só com os melhores sons, aquelas que você gosta, as clássicas. E falando nisso, daqui a pouco às 10 da noite tem o baú. Você vai curtir as músicas que fazem parte da história da sua vida, uma melhor que a outra. É já às 10 horas.

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0: acompanha as novinhas pra desfilarem as coroas. Sim, a partir de agora, durante uma hora, você vai conferir as melhores músicas de todos os tempos da nossa programação no Baú da Mix. Tô vendo aqui que só tem clássico. Você pode participar nas redes sociais e indicar pra gente o som que você quer ouvir aqui, tá? No Instagram, no WhatsApp, tá valendo. Aumenta o volume, que essa aqui você vai curtir.
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0: 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Mix, muito boa noite. Como é que estão as coisas por aí? Tudo bem? Bora lá começar mais uma edição do Mix Acústico. Hora da gente curtir os sons que você mais gosta na programação da Mix de um jeitinho diferente. Versões desplugadas. Por aqui é só banquinho e violão. E claro que você pode indicar sua música acústica pra ouvir aqui na Mix também, nas redes sociais ou no WhatsApp. Bora começar muito bem aqui, vai.
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0: As músicas que você ama, que você curte o dia inteirinho na programação da Mix, em versões desplugadas, voltam daqui a pouquinho no comecinho da sua manhã, tá?
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0: porque a Simone viu que era pedir a música do Backstreet Boys, Everybody.
1: Fala galera da Mix, que é Valdir. 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
7: 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Só música legal, só música boa. Então aumente o volume nesta madrugada. Tá no ar. Mais um.
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1: Mix, essa é a hora em que a gente dá um plus na programação. É o Super Mix trazendo muita música legal. Essa edição acabou, mas fica ligado, fica ligada que a qualquer momento estamos de volta.
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0: aqui é Simone e eu quero pedir a música do Backstreet Boys, Everybody.
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0: aí, beleza?
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Salve, salve, muito bom dia, 6 horas 1 minuto na manhã desta segunda-feira, dia 28 de setembro de 2026. E aí, tudo certo? Tudo na boa? Tudo tranquilo para começar mais uma semana? Na 107.1 FM, a rádio da Ubra, todo mundo na Ubra, Ubra em todo mundo, amém! Eu sou o Ramiro Ruschel e com a nossa bancada a gente fica junto até as 8 horas da manhã e contamos muito com a sua participação, que é sempre maciça, aqui no nosso WhatsApp 51914318745141431874 para participar, mandar teu áudio, mandar teu texto, enfim, mande o que você quiser. Hoje é o dia 271 do ano, faltam 85 dias para o verão e 3 meses e 5 dias, 95 dias para o fim deste ano que passou voando, ou está passando voando, né? Estamos no final de setembro, oh, loucura! 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Hoje, como sempre, como toda segunda-feira, é dia de culinária. Então conta pra gente o que, que rolou nesse final de semana, o que, que teve de bom, ou o que vai fazer pra semana de comida, de rango, de improviso. Dia da culinária, 51914318745. Olha o avião decolando, ó, o avião tá de volta aqui à frente da Ubra. Coisa mais linda, decolou! Daqui a pouquinho a gente vai estar no YouTube também, Mix FM Poa no YouTube, Mix FM Poa. Repetindo o WhatsApp 51914318745. Destaques de hoje, emitido alerta para chuvas intensas e ventos fortes em Porto Alegre até a meia-noite da terça-feira. Os 14 casos mais inacreditáveis e insólitos registrados em aeroportos. Pedido que eu ouvi dos programas da semana passada, né?

0: A bancada pede e a gente atende. Participante de 90 dias para casar fatura cerca de R$1 milhão com venda de gases engarrafados.
1: Meu Deus.
0: Trânsito. Pedrinho pergunta pra Iá. Momento Ubra News, Espaço Ubra e muito mais. Muito bom dia, Josiane Oliveira, arroba Miss Josi. Tudo certo? Tudo tranquilo? Tudo tri pra começar a semana?
1: Tudo tri. Muito bom dia, Ramiro Ruschel. Bom estar na sua companhia. Bom dia aos nossos ouvintes. Bom dia pra essa bancada linda. Bora começar essa semana abençoada, gostosa. Tirando essa chuva, mas tá quente. E, poxa, 95 dias pra acabar o ano é muito rápido, né? Menos de 3 meses, praticamente.
0: 3 meses e 5 dias.
1: E 5 dias. Mas vamos lá, hoje é dia...
0: Com margem de erro, um pra mais, um pra menos.
1: Bah, essa é boa, né? Com margem...
0: Não, 95 dias cravadinhos pro fim do ano.
1: Cravado. E participe conosco hoje, então, dia de culinária. Nos conte como é que foi o seu final de semana, o que você fez gostoso aí. E participou com a gente, pode escolher o seu presente. Hoje nós temos então aqui os filmes Código de Vingança, temos A Minha Melhor Amiga, Da Magia à Sedução, o filme Pressão e o filme Resident Evil, a galera que curte aí Resident Evil. E quem escolheu Minha Melhor Amiga vai estar ganhando da Paris Filmes uma assinatura que são mais de 5 mil experiências em gastronomia. Aí tu vai fazer lá, baixar o aplicativo, tu compra escolhe um restaurante, compra um prato e ganha o segundo. E para participar, você já sabe, mas se não sabe, anota aí, ó. 51-9143-1874. Muito bom dia, bora que estamos decolando.
0: Bom dia! Muito bem, agora 6 horas 6 minutos. Ele também tá na bancada e nós já estamos no YouTube Mix FM Poa, Lucas Cunha, arroba Lucas Sejanjo. Muito bom dia.
2: Bom dia, Ramiro. Bom te ter de volta aí. Bom dia,
0: obrigado.
2: Julinho. Bom dia, Josi.
1: Bom dia, Lucas.
2: Bom dia aos nossos ouvintes. Mais uma semana abençoada começando. É isso aí, vamos dali.
0: Vamos dali pra não tomar ali. Muito bom dia, Lual. Júlio Menezes Júnior, arroba Júlio M. Júnior lá no Insta. Tudo bem? Boa semana, Júlio.
3: Bom dia, com muita alegria. Que bom que está de volta, Ramiro. Mas fica o nosso abraço carinhoso pro Geles aí, que segurou as pontas.
0: Que bom que tá de volta, mas fica o desejo que tu viaja. Viaje logo.
3: Não. Aqui a gente não tem opção.
0: Tô brincando.
3: As viagens vão acontecer com muita frequência. Exato. Ainda bem, né? Sinal que a Ubra tá mil
0: próspera,
3: bombando, criando inveja pros invejosos e voando alto nesse...
0: Como o nosso avião que está de volta.
3: Exatamente, nesse voo que agora há pouco aí a gente ouviu o barulho. Final de semana de gastronomia, família, aniversário de amigo, show no Opinião, chimarrão, filminho, caminha.
0: Coisa boa.
3: E tudo mais.
1: Coisa boa.
3: Começando a semana aí de pé direito. Bora lá.
0: Bora! Bora pra gente seguir aqui. 6:07 na 107. Previsão do tempo. Eu falei o arroba Miss Josi, arroba Júlio M. Júnior, arroba Lucas Sejanjo. O meu arroba é arroba Ramiro Ruschel. Segue lá no Instagram também. E nas outras redes sociais, todas são arroba Ramiro Ruschel. Spotify, Facebook, tudo.
1: É bom unificar, né? Eu unifiquei também.
0: Isso aí.
2: É tudo unificado.
0: TikTok não, porque eu perdi. Perdi, sério.
1: Só o YouTube, que eu acho que o YouTube não tem como unificar, porque precisa de um número também.
0: O YouTube, não, tu consegue botar depois de tanto, o um número de tantos seguidores, tu consegue personalizar ali, arroba Ramiro Ruschel.
1: Por enquanto, eu não tenho, daí é o meu nome com os números.
4: Em breve, meu TikTok!
0: Tem que ter, se eu não me engano, a partir de 1000 inscritos. Tu consegue... Eu acho que são 1000 inscritos, tu consegue personalizar o teu
1: YouTube. Ah, que legal.
2: Então, tu esqueceu de dar o arroba do Pedrinho também, né?
0: Ah, calma, não apresentei ele ainda.
2: Ah, tá, desculpa.
0: Pedrinho, meu querido Pedrinho, arroba o Pedrinho Oficial. Como é que tu tá, meu querido?
4: Agora
0: saudade.
4: Eu tô aqui! Borrachos e louco! Bom dia! Tô aqui muito feliz, arroba o Pedrinho Oficial. Começando
0: arroba
4: a semana.
0: Pedrinho.
4: Essa turma maravilhosa da Rádio Mix, da 107.1 aqui da Ubra.
0: Só que eu viajei com o tio Rui, ele perguntou pro tio o tempo inteiro, né? Como é que tá o Pedrinho? O que o Pedrinho tá fazendo? Onde é que anda o Pedrinho?
4: A gente se cruza aí pelos aeroportos do mundo inteiro.
0: O tio Rui já te levou pra passear de lancha ou não?
4: Já, algumas vezes, é. Algumas vezes. Ele também viajou no iate do pai já algumas vezes também.
0: Ah, legal. Ele te leva na lancha e tu leva ele no iate.
4: É tudo certo, é tudo na água mesmo.
0: Ai, que maravilha. Previsão do tempo. Porto Alegre terá tempo instável nesta segunda-feira. Previsão de chuva ao longo de todo o dia e possibilidade de trovoadas. A temperatura não tá frio, tá 18 graus e não deve subir muito também, é 24 graus. Segundo as projeções consultadas, a Metsul indica chuva volumosa e períodos de maior intensidade dentro de um episódio de instabilidade que está atingindo o Rio Grande do Sul, principalmente entre hoje e amanhã. Tem possibilidade de chuva forte, raios e temporais isolados em Porto Alegre e aqui na região metropolitana. Então é isso, né? Tem sido assim, final de semana esquenta, dia de semana chove.
2: Quero mandar um abraço pro Ricardo Bueno, nosso brother aí do Canoas Mil Grau, nosso colega no Canoas Mil Grau, tá na escuta aí, mandou um abraço para todo mundo.
1: Abraço, bom dia.
2: Principalmente um abraço por trás do Ramiro.
0: Ah, tá bom, era só o que me faltava. Era sol que me faltava, não falta mais, porque em Tumbiara é um sol pra cada um.
2: Ah, Guaxinim!
0: No momento Ubra News ali, eu falo de Tumbiara ali, que foi premiado ali, e a nossa incursão pela cidade do interior de Goiás.
1: Coisa boa.
0: Hoje é Dia Mundial contra a Raiva. Eu preciso, a raiva animal, né? Eu preciso conter a minha raiva quando eu chego aqui e não consigo ligar a tela com o logotipo do Jornal da Mix. Como é que é? Cada mergulho é um flash, né? Como diria um personagem cada novela. Cada dia é um dia. Um dia de cada vez. É assim que eu tenho que ir. Ai, ai, ai. Dia Internacional do Acesso Universal à Informação. É importante ter acesso à informação para que a pessoa ganhe conhecimento, né, Júlio?
5: Ter acesso e acessar, né?
0: Exatamente. Não adianta só ter o acesso e não acessar, né? Exatamente. Bom dia, Thaís.
6: Bom dia. Eu vim de escada, deu tu.
0: Ah, tá, vai, respira. Já te dou bom dia.
6: Tá.
0: Eu vim de escada. Tu veio de Porto Alegre até aqui de escada, é isso?
2: Rolante.
6: Escada pela BR.
2: Eu vim de escada.
6: Você subiu de elevador por acaso?
0: Não.
5: Por acaso, não. Por acaso,
0: está desde sexta, sim.
5: Por acaso, de escada também, todos nós.
6: Entendi. Só que eu vim correndo,
5: escada,
6: né?
5: Escada Magiros.
0: Dia de passar o cartão e rezar.
6: Sempre, total.
0: Pra passar, né?
6: É.
0: Fica só olhando ali a bolinha girando.
6: Girando. Recusado.
1: Eu peguei uma senhora muito querida no final de semana, fui fazer atividades.
0: Pensei a mesma coisa, mas não quis falar.
1: Não, não. Agora vocês vão entender. Não é nesse sentido, Pedrinho. Eu fui fazer atividades no parque e aí parei no quiosque pra comprar água, eu e meu namorado. E aí quando eu parei pra pegar água com gás, o cartão tá quase se desfazendo, né? Eu tenho que pedir um segundo. E aí nem o chip, nem ele tava funcionando. Ela, não, mas peraí, tu não é a Josiane? Eu de óculos, de viseira, toda... E ela me reconheceu, muito querida, daí deixou eu pegar as águas, daí quando eu cheguei em casa... Bom, agora eu só vou pegar água no parque com ela, né? Aí cheguei em casa, fiz um pix pra ela.
4: Tchau,
1: obrigada, muito obrigada pelo carinho e pela prestação de serviço, tchau, que foi maravilhosa.
4: Não precisa mais cartão físico, viu? Tu pode cadastrar ele no teu celular.
1: Eu ainda não tô nessa tecnologia.
4: Depois
1: Petrinho.
4: Eu te ensino.
1: Me ensina, então.
0: E se o celular tiver sem bateria?
4: Fica em casa.
0: Aí ferrou.
2: Eu perdi esses dias meu celular, virei um indigente. É tudo no celular, cara.
0: O cara vira um indigente.
5: Ah, é um perigo mesmo, cara.
0: Não tem identidade, não tem carteira de motorista, não tem nada.
2: Eu uso tudo no meu celular. A minha carteira de motorista, eu acho que faz um ano que eu não uso. Eu nem sei se já não venceu. Até vou olhar depois, porque...
0: Que loucura,
6: cara.
0: Eu
6: acho que os estabelecimentos, eles tinham que ter carregador. Todos.
2: Não, mas não é falta de bateria. Eu perdi o celular.
6: Ah, tá. Bom fiquei dia,
2: um dia sem
6: falar.
2: Um.
5: Tá mais estabelecimento, tá na rua, vai comprar uma água mineral correndo na hora.
0: É, vai ter, vai ter, vai carregar uma tomada nas costas.
1: Não, tem vezes que a gente não leva telefone, né? Justamente a gente sai só com óculos ali, a chave no máximo pra correr, pra não leva nem água.
6: Mas eu amo chegar num restaurante sem bateria e perguntar, bah, tem carregador? A pessoa, tem sim. É muito ruim quando não tem.
0: Ou sair com o teu namorado, chegar no restaurante, ah, meu celular tá sem bateria, paga pra mim.
2: Eu amo. A Thaís sai e fala pro namorado, amor, vamos sair pra procurar algum estabelecimento
0: que tenha tomada.
2: Vai, o programa do domingo. Programa do domingo. Vamos sair sem
5: power
2: bateria.
5: Power bank nem pensava.
2: Ou carregar em casa carregar. Também.
0: A aeroporto tem mais power bank que passageiro hoje em dia, cara. Que loucura. Verdade.
1: Mas tinha, né? Teve uma época que era modinha, né? Tu chegava nos estabelecimentos e tinha aquele pedestalzinho que tu já carregava direto na mesa com pra carregar telefone.
0: Hoje tem muito restaurante que já tá botando tomada nas mesas. Pelo menos assim, no aeroporto, falando, né? Que a inovação começa sempre pelo aeroporto, né? E aí tem muito restaurante já com a tomada na mesa. O pessoal para tomar um café, já tem uma
6: já
0: tomada
6: tá
0: ali. Que loucura. Dia de esquecer onde estacionou o carro. Bah, já
6: eu
0: fiz
6: sim.
0: algumas
6: Parabéns.
0: Vezes.
6: Ah, aqui mais vezes também. Gente, todo dia.
0: Todo
6: eu,
0: dia?
6: Eu saio sem prestar atenção. Tô, sei lá, fazendo outra coisa, pensando não sei aonde. E aí eu saio e eu não sei onde estaciona. Daí eu começo a clicar no botão pra ele começar a ficar. E aí eu...
1: Técnica pra não perder o carro Bom em dia, shopping. Deixa... Parou, tira uma foto do pilar e do carro pra saber onde que a gente tá.
5: Ah, já tive ocasiões, já liguei até pro seguro dizendo que tinham roubado o carro.
6: Uhum.
5: Ah, tá louco.
0: E eu me perdi uma vez no Praia de Belas ali, porque o Praia de Belas difícil. É confuso o estacionamento. Aí eu estacionei de um lado e eu procurava do outro. E eu, puta, me roubaram. Pensei a mesma coisa. Me roubaram. E dá aquele gelo na barriga, né, Júlio?
5: Dá um...
0: Putz, não tá aqui onde eu deixei. E, na verdade, não foi ali que tu deixou.
1: Não, tu entra em desespero, daí tu olha pra um lado, outro... não, mas peraí, o carro tava aqui, quando vai ver, tá em outro andar e tu tava andando errado.
0: Dia de mandar print errado no grupo. Bah. Eu, Thaís. Lembra?
6: Eu lembro.
5: Nunca.
0: Não foi o print errado, eu mandei o print certo no grupo errado.
6: Exato.
2: Ô, meu.
6: Mas
0: um grupo
6: conta?
0: Que era. Um não, se tu não me avisa, ia
6: eu
0: ficar ali. Saiu rapidinho.
6: É, foi ótimo.
0: Mas o Jackson, o nosso superintendente, colocou o zoinho ali.
2: Vai, essa aí foi boa.
1: Alguém viu.
2: Essa aí foi a foto
0: era
2: errada, né?
0: Do caramelo.
2: O batom do caramelo.
6: No grupo com todo.
0: Relações institucionais do Brasil inteiro.
2: Olha, uma vez...
0: Reitores, diretores, superintendentes.
2: Eu tinha um grupo com um patrocinador nosso de energético. E aí eu tava falando com o Ricardo no privado e eu não sei porquê.
5: O Ricardo chama essa audiência, você sabe quem é o Ricardo?
2: Não, o Ricardo Bueno, meu colega lá do
0: Camelo.
2: Sim,
0: mesmo assim,
2: grau.
0: Quem é o Ricardo?
2: Desculpa.
6: Não sabia,
5: adiantou adiantou agora, pra caramba.
2: Agora eu expliquei o Ricardo
0: agora
2: Bueno do... Do Canoas Mil Grau. Aí eu mandei um áudio que era pra ele falando da agência lá. Eu falei, meu, eles já vão trocar de agência, fica tranquilo. E aí, do nada, ele falou, mano, olha o que tu fez. Daí o cara da agência que tava no grupo também falou, obrigado por avisar.
0: Acabou a relação.
2: Acabou a relação. Uma loucura.
0: Vamos lá, emitido alerta para chuvas intensas e ventos fortes em Porto Alegre até terça-feira, até amanhã. 6h17 na 107. Fiquem ligados, então, porque a Defesa Civil de Porto Alegre emitiu ontem, domingo, um alerta meteorológico para a ocorrência de chuvas intensas, ventos fortes, descargas elétricas e possibilidade de granizo. O aviso começou às 6 horas de ontem e permanece vigente até às 6 horas de terça-feira, dia 29. A previsão indica um acumulado de aproximadamente 1,65 milímetros de chuva no período. 35 milímetros ontem, 80 milímetros de chuva hoje e mais 50 milímetros de chuva na terça-feira. Também são esperadas rajadas de vento de até 70 quilômetros por hora. As condições meteorológicas podem provocar descargas elétricas, queda ocasional de granizo, oscilação do nível do Lago Guaíba e pontos de alagamento na cidade. Em reunião realizada na manhã de ontem, os órgãos que integram a COPAI, Comissão Permanente de Acompanhamento de Emergências, mobilizaram equipes para atender possíveis ocorrências. A população deve acompanhar os canais oficiais de informação e redobrar os cuidados durante os períodos de chuva forte. Em caso de ventos intensos, a orientação é evitar áreas abertas e locais próximos a árvores. E fica a recomendação, né? Próximo a bairros com árvores antigas, né? Como é, por exemplo, ali o bairro Menino Deus, o bairro Floresta. Rio Branco, o bairro Floresta. Tem muita árvore antiga ali que dá mais risco ainda de queda. Evitar também proximidade com postes e estruturas que possam apresentar risco de queda com descargas elétricas, e é recomendado buscar abrigo em local seguro. Em áreas de acúmulo de água, a recomendação é evitar o deslocamento a pé ou de veículo. Você vai deslocar como? De helicóptero? Devido ao risco de correnteza e de obstáculos submersos. Em caso de emergência, a Defesa Civil pode ser acionada pelo 199 para solicitar serviços ou registrar ocorrências junto à Prefeitura. O atendimento está disponível pela Central do Cidadão, que é o 156. Mais uma vez, eventos climáticos na pauta, né?
5: Enquanto falava aí, a gente estava monitorando aqui os nossos rios do estado inteiro aqui. Destaque pro Rio dos Sinos aí, né, Lucas?
2: Que é o, isso, São Leopoldo.
0: Ah, o Lucas tá com o mapinha aberto aí.
5: Rio dos Sinos.
2: Tá em 4,5, tá na cota de inundação, mas tá estável. Mas tem água descendo. O grande problema agora tem que ver o que vai dar de chuva, né?
0: 165 milímetros em 3 dias.
2: É
5: problemático.
0: Quanto que foi na enchente mesmo? Quase 400 milímetros, né?
2: 400. Acumulado de 400
0: em uma semana, né? Menos de uma semana,
2: menos
0: em 5 dias.
2: Menos de uma semana, isso aí.
0: De uma semana. 4, 5 dias, é. 400 milímetros é muita coisa.
2: Foi de sábado a quarta, se eu não me engano.
0: Foram 4 dias, cara. 400 milímetros, tá louco?
2: Sem parar, a chuva sem parar.
5: Aparentemente tá muito longe, né? Isso aí, graças a Deus.
2: Aparentemente, né?
0: Não, é que foram 400 milímetros ininterruptos. Esses 165 estão divididos em 3 dias. Sim. E aí depois para, seca, baixa. É diferente, né? De ter uma pancada d'água em 3 dias. Né?
2: É que foi, também foi assim, ó. Na enchente foi sem parar, né? Como tu falou, ininterrupto. E também um curto espaço de tempo. E estava previsto 200 milímetros para
0: o
2: mês.
0: Foi o dobro em 4 dias.
2: Loucura.
1: E não esquecendo que o pessoal tem avisado já há uns 2 meses antes que os meses mais críticos seriam, né? Setembro e outubro.
0: Agosto, setembro e outubro, os meses de maior volume de chuva. Principalmente esse mês que a gente está terminando agora e o mês que está começando, outubro.
5: Nem precisava trabalhar com meteorologia para saber desses 3 meses, né?
0: Ainda mais em ano que foi divulgado desde janeiro do Euninho. Né? Ano de Euninho é diferente. Né?
2: Daí eu gosto.
6: Estavam assustando, botando terrorismo nas pessoas.
2: Sim. Mas...
0: é melhor alertar do que depois remediar, né? É verdade, então eu prefiro que toquem o pânico para que as pessoas fiquem atentas do que fiquem quietas e a gente depois tenha que estar lamentando.
5: Também, é isso aí.
2: E aí o alerta tem um alerta, mas e a gente fica com aquela sensação de.
1: Sim.
2: E aí? Porque nada foi feito, né?
0: Exatamente.
1: Vamos ficar acompanhando, né?
2: No Rio Grande do Sul inteiro, nada foi feito. Nada foi feito.
0: Não, pouca coisa foi feita. Vamos dizer, pouca coisa foi feita.
2: Não, mas de obra de contenção, a gente só tem...
0: Pouca coisa foi feita.
5: Alguma coisa foi feita.
2: Não, a gente só tem o muro da Cassol que foi entregue.
0: Não, tá falando Canoas.
5: Não, tá falando
2: do Rio Grande do Sul. O muro da Cassol foi a primeira obra a ser entregue.
5: Não, tem coisa...
2: Não, a primeira obra de...
0: Não, no interior foram construídas pontes, só
2: ponte,
0: que...
2: Ponte e contenção contra as cheias.
0: Cara, quanto mais alta a ponte, menor a chance.
2: Não, mas obra de contenção não foi entregue nenhuma. Bom. Nenhuma. E aí fica o jogo de empurrar. Foi tu, sabe? E aí fica aqui.
1: E os bueiros.
0: A gente tá tem... Domingo tem eleição, vote bem, tá?
2: É.
0: Domingo tem eleição, vote bem.
6: E votem, né?
0: E votem.
1: E votem.
2: Não deixe de
1: votar. Votem e votem bem.
5: De pessoas que nem precisavam ir votar, querem votar nessa eleição.
0: Exato.
5: Que bom, né?
0: Cara, Goiás... A gente vê aqui a campanha política, assim, vê o Wind Banner e reclama. Cara, Goiás é insano o que é a política em Goiás, cara. Goiás é um estado... Minas também, né? A gente desceu em Uberlândia e foi até Goiás. Agora, Goiás é insano. E nós pegamos carreata de um presidenciável na cidade, né?
1: Ah, é?
0: Pegamos carreada.
2: Sério?
0: E o aquecimento do trio elétrico foi bem do lado do meu hotel. num dos únicos períodos de descanso que eu tinha. Bah. Eu e o Paulo, nosso assessor. O trio elétrico estacionou do lado do nosso hotel. Ele ficou ali uma meia hora aquecendo.
2: Mas deve ter sido uma
3: delícia, homenagem, né, pra vocês, que são mal agradecidos.
0: Não, é. Até decorei o jingle do candidato.
1: Não
0: decorei, tô brincando. Eu ouço vocês, tá? Os 14 casos mais inacreditáveis e insólitos registrados em aeroportos este ano.
1: Ó! Oh.
6: Amei!
0: Coisas que foram achadas pelo raio-x. São as partes mais estressantes de uma viagem para algumas pessoas e para alguns, né? Caso de...
1: Chilindró,
0: né? Então vamos lá os casos. Uma réplica de bomba de cano e falsos explosivos.
1: Meu Deus.
0: No aeroporto de Boise, nos Estados Unidos, a TSA encontrou em uma mala a réplica de uma bomba de cano acompanhada de blocos falsos de C4. Uma bombinha de brinquedo.
6: Ai, que legal.
0: Encontraram na mala do passageiro. Armadura de celulares.
1: Armadura?
0: Um passageiro foi flagrado usando dezenas de celulares novos, presos ao próprio corpo com fita adesiva. Os aparelhos estavam escondidos sob um casaco, seriam transportados dessa maneira para tentar evitar a fiscalização tributária e vender.
1: Que loucura! Agora entendemos o porquê a armadura.
0: Sim, o cara estava escondendo no corpo, no amarrado corpo, com coladinho. Fita. Pra levar, de repente, pra lojinha, né?
6: Pra lojinha,
1: né? Plecinho.
6: Mas o...
0: Vai comprar com
6: pé. Eu já vi,
0: tem
6: gente que bota droga por toda a perna, assim, ó. Cola por tudo pra tentar...
0: Não é só na perna.
6: Não é só...
0: YouTube?
6: Eles botam em tudo. Inserem também, né?
0: Lanterna com espada escondida.
1: Gente.
0: Em Tampa, também nos Estados Unidos, os agentes encontraram uma lanterna com aparência de taco de beisebol, que por dentro escondia uma lâmina de uma espada. O objeto estava acondicionado em uma mala e acabou sendo apreendido. Medicamento experimental na bagagem. Essa foi no Rio de Janeiro. Uma operação de fiscalização identificou produtos irregulares, incluindo frascos de retratrudida.
2: Retratrudida.
0: Medicamento que ainda está em fase de pesquisa. Foi para as autoridades.
2: Ela é uma atualização do Monjaro.
0: Peixes tropicais escondidos sob a roupa.
2: Putz.
0: Uma passageira foi descoberta transportando...
6: Eles estavam mortos? Brincadeira.
0: Peixes tropicais vivos.
6: Ah, tá.
0: Em recipientes com água escondidos sobre as próprias roupas, de maneira incomum. De caminhar, a mulher chamou a atenção dos fiscais.
1: Imagina, ficou
0: sim,
1: parecendo
0: senão
1: que era.
0: Transborda água.
1: E botou um vestido pra parecer assim, era uma senhora.
6: Pelo amor de Deus.
0: Três gatos dentro de uma mala.
1: Ai, bah, que sacanagem.
0: Durante uma inspeção de bagagem, a gente se encontrou três gatos dentro de uma mala escondida entre as roupas. Os animais estavam sedados. E foram retirados da bagagem pra receber atendimento.
1: Que loucura.
0: Sete pedras preciosas escondidas no corpo. Um passageiro tentou transportar pedras preciosas escondidas em diferentes partes do corpo. Caraca. Entre os esconderijos estavam um tapa-olho. O cara tava de pirata.
2: Tá com uma pedra aqui, que loucura.
1: Meu Deus.
0: E a região genital.
1: Barbaridade.
6: Pelo amor de Deus, eu não sei.
1: Será que as pessoas pensam, tu vai passar num raio-x que tu vai passar sim, e as pessoas não vão enxergar
0: não vão,
1: nada diferente no teu corpo?
0: Uma mala cheia de veneno de rato no Alabama. Deixada no setor de achados e perdidos. O conteúdo da mala é praticamente inteira, ocupada por embalagens de veneno de rato. O cara acho que tava com problema.
2: Outro com raiva dos ratinhos. Agora
0: rato sem vergonha.
2: Rato sem vergonha, vai se ferrar na minha.
0: Monstro de gila dentro de um tênis.
1: O que é um monstro de gila?
0: Um lagarto.
6: Meu Deus!
0: Uma espécie conhecida como monstro de gila foi encontrado escondido dentro de um calçado durante uma fiscalização de bagagem. O animal, uma espécie venenosa, foi resgatado pelas autoridades e mandado para um abrigo de animais.
1: Esse aí pode ter entrado dentro do tênis sem ninguém ter visto,
0: não? Não, Josi, não seja, não sei. Ah, pra caber num tênis.
1: Do tamanho de um tênis.
0: Pode ser desse tamanho, pode ser do tamanho 42.
3: Thiaguinho pagando cofrinho na tela agora.
0: Meu Deus.
1: Agora falou desse monstro de Gila dentro do tênis. Vocês nunca ficaram com medo quando estavam na praia de botar qualquer sapato fechado, tênis, e olhar antes pra ver se não tinha escorpião?
0: Nunca.
3: Às vezes.
1: Eu ficava com medo, eu sempre olhava o tênis.
6: Quando eu vou abrir uma caixa de uva.
3: Cidreira, pinhal, pichão.
0: Cidral.
6: Cidral. Uma vez eu vi que veio um escorpião dentro de uma caixa de uva. Ele tava... E aí agora toda vez que eu abro a caixa, eu já abro assim, daí eu boto...
0: É, né? Quando a gente vê um bicho em alguma embalagem, normalmente quando a gente vai abrir a próxima embalagem, a gente fica com aquela sensação,
6: uma
0: né?
6: Uma vez ele tinha um rato dentro de um leite, lembra?
0: Não pode.
6: Rodou por tudo esse rato.
0: Como assim?
6: Nunca viu o rato dentro do leite? Depois eu mostro pra vocês.
0: Nadando?
6: Não, morto, né?
0: Ah, tá.
6: Acho que numa cola.
0: Ah, Tava lá, bebeu leite demais, explodiu a barriga e ficou ali boiando. Munição escondida em achocolatado.
1: Meu Deus.
0: No aeroporto de Miami, agentes encontraram munição escondida dentro de uma lata de achocolatado em pó. As balas estavam enterradas no produto, mas foram identificadas durante a inspeção do raio-x.
4: Não era todinho, né?
0: Duas...
1: Eu tô rindo da próxima.

0: Documentos falsos escondidos perto de um Xbox. Isso aí pra mim é o mais comum, né? O Xbox, documento falso, muita gente faz, né? Não é que nem...
1: Ah, é?
0: Não, mas é verdade. Muita gente faz.
2: Eu tenho uma amiga que tem um documento falso pra provar pros menininhos, que ela gosta de pegar mais novos, daí ela finge que é mais nova. Aí é tipo, ao invés de dizer que tem 30 anos. Ah, é,
0: que eu adoro as tuas histórias.
2: É com 26, entendeu? Ela não se sente tão velha.
1: Que idade ela tem de verdade?
2: 30.
1: 30?
2: E o documento tem 26.
1: Meu Deus.
0: Só pra mostrar pra menina, ela não faz nada de errado.
2: Não, ela não faz nada de errado, exato. Ela não usa ele, é só pra...
0: Adoro as histórias da Thaís.
2: Tipo, numa festa assim, ah, que idade tem? Olha aqui meu documento, ó. Tem 20
1: aí. Eu tenho 26.
2: É.
1: Mas ela aparenta ter 26?
2: Ah, vai, passa.
1: Aquele 26 cansado.
0: É. Ela tem 30, aparenta ter 42. Mas disse que pros gurizinhos que tem 26.
1: Bah. Ah, que
2: Sugar
1: loucura.
2: Mommy.
0: E pra fechar aqui, dentaduras, perucas e até próteses no Achados e Perdidos. Bah. Nem todos os casos envolvem crimes, né? Vão deixar bem claro. E aeroportos, os funcionários dos setores de achados e perdidos também encontraram objetos curiosos, como dentaduras, perucas, muletas e próteses de membros deixadas para trás por passageiros.
3: Esquece, né? Senta ali.
0: Eu olhei, assim, ó, no aeroporto, por curiosidade, porque eu tinha ouvido a notícia no jornal, né? Vocês falando. E aí, quando eu tava passando no raio-x, tem uma caixa transparente, onde eles se recolhem, puf, botam na caixa, ali, uma caixa urna. Eu, olhando por cima, eu vi chave de fenda, a parafusadeira, que mais? Isqueiro zipo, não pode levar
3: não
0: em voo,
3: pode.
0: Né? Fluido de isqueiro, isso aí tudo eu consegui enxergar nessa caixa urna transparente ali. Entre as coisas. Mas o que mais me chamou foram a quantidade de chave de fenda que tinha.
3: Perfumes ou desodorante também, mais de 100ml também, tá aí, tem que ser despachado, né? Não pode ir na mala de mão, senão tu perde. Eu nunca vou esquecer, comprei um Victoria's Secret na viagem. E aí a moça, não pode, tem que... Só que era voo internacional, né? Tem que despachar. Aí eu olhei, eu disse assim, tá bom, nem pra mim, nem pra ti. Fui lá, abri, joguei tudo fora. E aí botei no... Sim! A gente gastou, daí vai ficar lá. Tu acha que eles não ficam com as coisas?
2: Se, claro que
0: se
2: fica,
0: tá
2: né?
0: Fechado, vai pra leilão. Se
3: leilão?
0: Se é usado,
3: eu
0: não
3: achei
0: pode
3: que ficava
0: leilão.
3: Com segurança, com as pessoas ali que
0: não,
3: recolhem
0: se,
3: dos
0: se
3: turnos.
0: É produto apreendido, fechado, vai pra leilão federal. Ou internacional,
4: tem
0: sei
4: câmera,
0: lá.
4: Tem câmera, né, no aeroporto.
0: É eles aberto. Não podem roubar, né? Não
2: você
0: podem
2: sabia
0: rachar.
2: Que desde o momento que vocês pisam no aeroporto, vocês estão sendo cuidados, né?
1: Sabia,
0: tu sabia que desde o momento que tu pisa na Ubra, tu tá sendo monitorada.
4: É, exatamente.
3: Não, a vida é um Big Brother. Tem câmeras por todos os lados.
2: Tem gente que já começa a demonstrar que tá meio, tipo, apavorado, assim, né? Daí eles já
0: sabia que mesmo quando nós não estamos no ar, aqui a gente tá sendo filmado, né?
2: Ah, meu Deus. Sim, a gente fica... vamos parar com isso também? Dá pra botar um logo ali, jornal, dá, mas é muita exposição, eu quero comer minha maçã, eu não posso.
4: Tem que botar o logo lá na câmera.
2: Eu quero comer uma banana, aí eu fico, tipo, aqui comendo
0: vai
2: a banana.
0: Vai bem pro cantinho ali.
2: É, tem que me esconder, vou no banheiro comer a banana pra não me verem.
4: Tem câmera no banheiro.
0: Mas qual é o problema de comer banana?
3: É uma banana azul?
2: Não.
0: Azul banana?
2: Mas bota o negócio, um intervalo, quero botar as pernas pra cima no sofá, não posso?
0: Pode, vai bem pro cantinho ali. Ah, se tu ficar aqui, tu aparece, se tu for pra lá, tu some.
2: Então, não, mas bota as tralhas tudo lá.
3: É BBB.
0: Tira as tralhas,
3: tá.
0: Ué.
3: É a vida como ela é.
2: Então tá. Então,
0: Pedrinho tá quieto, já foi apreendido, já te pegaram no aeroporto, Pedrinho?
5: Nunca aprontei nada no aeroporto.
0: Mentiroso. Não acredito em uma palavra que sai dessa boca aí.
2: Já fizeram meu pai ficar peladinho no aeroporto.
0: Como assim?
2: Levaram ele pra uma sala, acho que na Colômbia, sei lá onde que era.
0: Ele ficou pelado.
2: Porque mas ele não tinha, mas depois a gente descobriu que ele tinha batido boca com um funcionário.
0: Ah, bom,
2: coisa.
0: Aí fizeram uma jirica
2: aí
0: geral.
2: Fizeram de propósito, sabe? Me mandaram fazer capelada, assim, pra ver se eu não tinha nada ali no corpite dele.
0: Agora concluindo a questão aeroporto, eu caí numa... Como é que se diz? Numa bom, verificação aleatória.
2: Aleatória.
0: Nessa volta agora de Itumbiara. Na volta, bah, nós com pressa pra embarcar. Tirei tudo, cinto, tem que tirar, né? Sim. Porque apita, celular, tudo. Notebook, tava na mala, tirei. E aí passei e apitou. Aleatório. Aí a mulher revisou, não tinha nada, né?
2: Sim.
0: Eu mostrei.
2: O que será que apitou?
3: É muito ruim quando
0: não, aleatório.
3: Gente...
0: Ele apita aleatório, assim. Tá. Ele escolhe o passageiro mesmo que não tenha nada.
3: É muito ruim quando a gente tá viajando de... Mulheres, né? De salto alto, que daí acusa no pipipi o salto, né? Aí tu tem que ir lá, botar a sapatilha, tirar tudo, desabotoar. E aí, quando apita...

0: Eles pedem pra abrir a mala, daí vai, volta. Aí
1: mas
0: pode tirar
1: foi rápido
0: isso.
1: E a mulher foi bem simpática, assim. Aí ela.
0: É, não, normalmente é rápido.
1: Ela
0: né?
1: perguntou: mas... posso mexer? Pode. Aí ela achou o equipamento da Ubra TV. Ela perguntou: senhora, é jornalista? Sim, sou jornalista. Sim.
0: É que dependendo do aeroporto, se tu tá meio em cima. E aí é longe o portão de embarque, quando acontece isso, bato, chega a ficar assim, ó, tenso pra não perder o voo.
1: Não, esse foi em Uberlândia, até era pertinho ali, era curtinha o negócio. Se fosse em Guarulhos, aí sim, aí, aí eu ia perder o voo. 6 horas 35 minutos pra gente fechar as notícias e ir pro Whats. Participante de 90 dias para casar fatura cerca de 1 milhão com venda de gases engarrafados.
0: Gente do céu.
1: E tem que parar com isso porque passa mal. Eu vou contar aqui a história. O nome dela é Stephanie Mato. Peido é mato nesse corpo, né? Bah. Participante do reality show 90 Dias para Casar, voltou a chamar atenção ao relembrar um dos negócios mais inusitados que já realizou: venda de gases engarrafados. Na época, ela comercializava cada pote por até R$5 mil. Chegou a vender cerca de 50 unidades por semana devido à alta demanda. Mas tem tarado pra tudo, né?
0: É que nem o negócio dos pés, né?
1: É. 50 unidades por semana. Segundo Stephanie, o negócio rendeu aproximadamente 1 milhão. Para aumentar a produção, ela passou a consumir grandes quantidades de alimentos como feijão, ovos e shake de proteína. A rotina acabou provocando problemas físicos. Em determinado momento, Stephanie sentiu fortes dores no peito, falta de ar, óbvio, né? Explodiu com o estômago, né? E procurou atendimento médico, acreditando estar sofrendo um ataque cardíaco. Depois dos exames, os médicos descartaram os problemas e identificaram que as dores eram relacionadas ao excesso de gases acumulados. Não teve garrafa suficiente para despachar os gases, né? Por orientação médica, ela mudou a alimentação e decidiu encerrar definitivamente a venda dos potes.
0: Acabou. Tá, eu ia dizer que barbaridade, né? Como é que tu sabe que a pessoa fez isso e que e realmente, de fato, está dentro do...
1: Não sei.
0: O que prova?
1: Tu tem que abrir a garrafinha pra ver se vem cheiro ou não.
0: E se tu botar qualquer outra coisa ali e dizer que é, a pessoa compra igual.
1: Ah, tem imbecil pra tudo, né?
0: Pois
1: pra comprar tudo
0: também. É curioso,
2: lojas,
0: né?
2: Naquelas lojas de fantasia vendem um sprayzinho com cheiro de... É.
1: De pum.
0: Tinha, antigamente, meu pai falava que tinha, tipo, daquele... Eram umas cordinhas que tu botava fogo.
1: Corda de cheiro,
0: e tinha um cheiro horrível também. Corda de cheiro. Quando Tony. Queria fazer...
3: Tio Tony, lembra?
1: Tio Tony, corda de cheiro. Vamos com o WhatsApp rapidinho, antes do intervalo. Então, nós temos dois minutos e meio. Então, 519-143-1874.
0: Bora. Peraí que saiu e tá voltando.
1: Saiu e...
0: É, ele tava aberto, mas...
1: Não, eu me lembrei do narrador, saiu e...
0: Aqui, voltamos. Bora lá. Bom dia, galera. Uma ótima segunda-feira para todos nós. Amamos escutar vocês indo para o trabalho. Adoramos o Pedrinho. Um grande abraço da família Bernardes de Porto Alegre. Gostaríamos de ganhar ingressos para o Aqualocos, para levar os nossos dois filhos. Obrigado, Márcio Bernardes. Bom dia, família Bernardes.
4: Valeu, família Bernardes.
0: Ganharam sim. Bom dia, o rango vai ser mais uma semana de frango com batata Ramirinho. Ah, ele falou pro Ramiro. Vai ser frango com batata, Ramiro.
1: Boa!
0: Quem mandou pra gente foi o Adriano Meura. Bom dia, Adriano. Temos aqui... Bom dia, seus lindos e lindas desta bancada maravilhosa. Um ótimo dia para nós. Segundou Bruno de Portão. Sobre as cheias, o dique de São Leopoldo e Novo Hamburgo era de barro e continua sendo de barro. Lamentável.
1: Lamentável.
0: Bom dia! Como vocês estão? Meu nome é Muriel, tenho 14 anos e moro em Alvorada.
1: Aí, Muriel!
0: Sempre escutando vocês de manhã cedinho. Finalmente consegui pegar um número de vocês. Meu final de semana foi muito bom. Nesse domingo, meu pai fez arroz com galinha, batata frita e salada. Uma delícia. E no final de semana de vocês, foi bom ou foi ruim? Quero saber. Se puder, manda um abraço pro meu pai, que se chama Jones, e minha mãe, que se chama Letícia, e pro meu irmão, que se chama Noah, por favor. Noah. Um beijo, então, aí pra família também. Beijo. Então, Jones,
4: Letícia,
0: e Noah. E a Muriel.
1: Noah é um belo nome, hein?
2: O final de semana
1: é Muriel.
2: Foi ótimo. E de
1: vocês? É o Muriel.
0: O nome dela é Muriel.
1: Não, é o Muriel. Eu fui ver a foto ali, ele tá com a mãe dele. E na fotinha tá ele ali. É, Muriel, o nome pode ser masculino e feminino.
0: Entendi, eu achei que era ela.
2: Ele
0: então,
2: respondeu o menino, ele perguntou como é que foi o final de semana da gente.
1: Ah, sim. Ah, meu final de semana foi viajando. Foi bom, foi legal, bacana. Trabalho também, mas foi muito bom, produtivo.
0: Meu final de semana foi maravilhoso. Deu pra treinar, descansar.
4: Eu fui pro Egito.
0: Egito, Pedrinho?
1: Conheceu o faraó?
4: Ei, faraó!
0: Ele foi dançando El Chan. Essa é uma mistura do Brasil com o Egito. Tem que ser chave pra dançar bonito.
5: Vai, pensei nisso também. O meu foi no sítio. Do Beto.
0: Temos mais um. Bom dia. Em São Leopoldo foi feito o desassoreamento do Rio dos Sinos, limpeza das valas e atualmente conta com duas bombas antifíbias que retirarão a água dos bairros Campina e Vicentina. Envio essa informação sem interesse político, apenas para acrescentar na fala sobre as obras que foram feitas após as cheias de 2024. Grande abraço a todos. Quem mandou pra gente foi o ouvinte Nino. Bom dia, Nino. Obrigado pela informação.
1: Valeu, Nino. Obrigado toda a audiência. Siga o mandando 51914317. A gente tem um rápido intervalo, na volta o Pedrinho. Ah, Pedrinho, pergunta pra IA, tá um dia melhor que o outro. Então volte com a gente, 107.1 FM, a rádio da Ubra, todo mundo na Ubra, a Ubra em todo mundo, segunda que vem, hein? Segunda que vem, hein?
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17: Quatorze minutos faltando para 7 horas da manhã. O intervalo é muito divertido. Muito bom dia para você que está se ligando agora no Melhor Mix do Brasil, segunda-feira, 28 de setembro, 107.1 FM, a rádio da Ubra. Todo mundo é na Ubra, Ubra em todo mundo. Amém. 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Tá chovendo em Porto Alegre, região metropolitana.
6: Tá chovendo aí?
17: 18 graus, a tendência de chuva o dia inteiro e a máxima de 24 graus. Fatos históricos, inaugurado o Forte de Copacabana. Foi considerado, em 1914, foi considerado na época a mais moderna praça de guerra da América do Sul e um marco para a engenharia militar do seu tempo. 1871, o Parlamento Brasileiro aprova uma lei que libera todas as crianças nascidas de escravos, um pouco antes da abolição da escravatura. Mas em 1871, crianças nascidas de escravos já eram livres. E 2020, número mundial de mortes causadas pela Covid-19, nesta data de 28 de setembro, ultrapassava a lamentável marca de 1 milhão de pessoas mortas no mundo. Muito bem, agora chegou o momento.
12: Acorda, Pedrinho, diguiridão, dum, dum, dum, diguiridão.
17: Sim, senhor. Pedrinho pergunta para a Iá. E aí, Pedrinho?
18: Iá, bom dia,
17: como
18: bom
17: é
18: dia.
17: Que tu tá? Bom dia, arroba o Pedrinho
18: tudo
17: oficial.
18: Tudo bem, Ramiro. Que bom que tu tá de volta aí.
17: Gostou, Ramiro? Pedrinho?
18: É, isso aí.
17: Isso aí.
18: Foi bom pra você?
17: Foi bom pra mim.
18: Ah, então tá bom.
17: E pra ti, foi bom esses dias aí?
18: Maravilhoso.
17: Gostei muito do ketchup, se é vitamina ou não. E gostei muito da pizza geométrica.
18: Tá certo. E hoje eu perguntei o seguinte pra Iá.
19: Iá.
18: Por que tem gente que se despede, dá tchau, continua conversando por mais 10 minutos antes de ir embora? Por que esses malas sem alça dão tchau e não vão embora nunca?
17: Eu tô achando que isso é experiência pessoal do Pedrinho.
18: Também direto. E a Iá me respondeu o seguinte... Pedrinho!
17: Fala, Pedrinho.
18: É porque o tchau é só o começo da despedida. Depois vem o resumo, vem a lembrança de última hora. E agora eu vou embora mesmo. Essa foi a resposta da Iá.
17: Tá errado, né, Pedrinho?
18: Tá?
17: Tá errado,
18: que
17: né?
18: Tá errado, né?
17: Tchau é tchau, né?
18: Esses caras aí que falam pelos cotovelos aí, batem. Os caras que falam até com as paredes, não vão embora nunca. Tem gente que fala sozinha na rua. Tchau é tchau, né?
17: Tchau é tchau, né, Pedrinho?
18: Tchau, tchau.
17: Primeiro resolve tudo, aí tu dá tchau. Aí tchau, pum, é a senha pra vazar.
18: Então não dá tchau, né?
17: Então não dá tchau.
18: Ah. É isso daí, concordo.
17: Só pode ser uma coisa, às vezes, o cara dá tchau e esquece, esquece alguma coisa, aí tudo bem.
18: Esquece que deu tchau.
17: Esquece que deu tchau.
20: E quando quer dar tchau e a pessoa não te libera?
21: Não te deixa embora, é
17: tu
21: verdade.
17: Tu já tá assim...
6: Pedrinho, eu tenho uma irmã que antes de tu ameaçar que tu vai se despedir ou dar tchau, ela já desligou. Chega a ser agoniante, tu não deu tchau. Tu vai. Ela já desliga antes. Ótimo. E não dá o tchau. Eu disse assim: tu pode esperar quando a gente terminar a frase, tchau. E tá, até amanhã, aí tu desliga, tchau. Não desliga.
20: Imagina
6: antes.
20: Se não existisse tchau. A gente ia terminar as conversas desligando tchau. Na cara das pessoas.
21: Não, tem o tchau por telefone, não sei se é o caso da pesquisa do Pedro. E tem o pessoalmente, tá numa roda conversando, tá, né? Uhum.
6: E tem o tchau à francesa, né?
17: Eu peguei uma mania no telefone, assim, de não dar tchau, cara. De dar boa tarde ou boa noite, encerrar a conversa com boa tarde ou boa noite.
21: Sem tchau.
17: O tchau parece estar se despedindo pra sempre.
20: Beijão.
17: É um beijão.
21: É. Início de ligação, alô. Final de ligação, tchau.
17: É isso?
21: Né?
17: É isso.
21: Essas duas palavras são tradicionais.
20: Eu não gosto de falar alô.
6: Eu gosto sempre do... Então tá, nos falamos amanhã. Eu não gosto de despedida.
17: Eu também,
6: então,
17: é isso
6: tá,
17: que eu
6: adotei. Então tá, a gente se fala amanhã.
17: Boa noite, boa tarde, bom
21: eu
17: dia.
21: Eu não gosto de despedida, despedida mesmo, de ir em aeroporto. Um amigo tá indo morar fora, não sei o que, a família vai
17: viajar.
21: Tu teve
17: uma ontem, né? Ou não foi ontem?
21: Não, não foi ontem.
17: Ontem foi o almoço de despedida.
21: É, vai ser na quinta-feira. É um irmão que retorna aí pra Atlanta, nos Estados Unidos.
17: É moradora dos Estados Unidos.
22: Irmão.
21: Sim, irmão.
17: Sangue.
21: Sim, sim.
17: Ficou um mês aí, né, Júlio?
21: Ficou um mês, mas ele vai voltar agora pro Brasil, vai morar.
17: Ah,
21: aí.
17: Ele vai morar definitivo aqui. Vai.
20: Tu jantou fora sábado, Júlio?
18: Sim!
17: Ah, por que a curiosidade?
20: Lugar.
6: Porque ele tinha dito que ia.
21: Não, abortei aquele... o lugar.
17: Ah, é aquele lugar que come até os pratos, que eu ouvi.
21: Exatamente, eu cheguei meio tarde no lugar, aí Volocado, acabei indo, né? Pra um plano B.
22: E até o garçom.
21: Não. Fiquei com pena dos garçons, dá um engate. Sabe aquele engate?
20: Afanado,
21: que,
20: né?
21: Tu dá engate no garçom?
6: Sensacional, eles nem ouviram.
17: Perdeu sobe-sol.
0: agora foi. Quem me ouviu,
20: quem me ouviu. Posso repetir?
6: Coloque a legenda.
0: Agora nós temos o VAR. Tu vai no YouTube e volta um pouquinho.
6: Ah, tá. Vá no YouTube e descubra o que comeram.
21: Às 6:53.
0: Deixa eu botar uns áudios antes do horário político que acaba dia 1º, hein, gurizada? Vamos lá. Olha que maravilha isso aqui.
2: Bom dia, Rádio Mix. Aqui quem fala é o chefe de cozinha Everaldo Estivalete.
6: Mandei uma foto
2: aí, que eu fiz essa semana aí, um calzone de cheddar com carne moída. Muito bom. Eu queria agradecer vocês aí pelo bar de convite que eu ganhei aí. E agradecer muito também a dona Josiane Oliveira, que me recebeu muito bem aí na rádio sexta-feira. Muito bem recebido, me mostrou todo o estúdio aí, foi muito prazeroso poder conhecer as pessoas que a gente gosta tanto assim, pela rádio, pessoalmente. E até queria tirar uma foto com ela, mas fiquei com vergonha, né, de tirar uma foto com ela. Mas eu quero passar aí novamente um dia de manhã aí e poder levar um lanche aí pra vocês, café da manhã aí pra vocês.
6: Só chegar, Everaldo.
0: Às 9, participa de uma reunião com a gente.
2: Não sei o que vocês gostam de coisas doces ou coisas salgadas.
0: Salgado.
2: Ou um mini calzone, ou um vulovan de camarão. O que vocês gostam aí? Diz pra mim que eu levo pra vocês.
0: Oi, Everaldo, é o seguinte, se tu começar a mandar essas fotos de manhã cedo, eu vou te boicotar, vou arquivar tuas conversas, tu nunca mais vai entrar no ar aqui. Tô falando sério.
6: Um querido, ele teve aqui na sexta, e aí eu fui fazer o tour, né? O nosso tour famoso aqui. Mas não vai faltar oportunidade. Oi, venha, Everaldo, nos visitar e vamos tirar essa foto.
0: Se tu quer trazer alguma coisa pra nós quando vier aqui de manhã, traz esse da foto aqui, tá bonito.
6: Ah, tá lindo.
0: Cheddar com carne moída, gostei desse aí.
20: Faz um pra mim sem cheddar.
0: É isso aí. Sem... Ah, para, Thaís.
6: Com queijo normal.
3: Bom dia, meu povo da Mix.
0: Bom dia.
3: Tudo tranquilo? Temos que trabalhar que a chuva tá batendo no lombo.
0: Boa.
3: Um abraço pra todo mundo aí, pra todos.
0: Boa, tio.
6: Como é que
3: e vê se a outra não chega atrasada, porque vai dizer que tá com chuva hoje.
6: Tá,
3: Pedrinho.
0: Tá aqui. Cheguei
20: há 5 minutos.
3: Deve estar folhando lá em casa da minha, eu comendo o bolo. Um abraço.
21: Folhando no colo.
0: É o Júnior Lopes.
6: Bom dia, Júnior.
21: Essa foi boa. Folhando no Cosme Damião, comendo bolo.
0: Eu vou emendar rapidinho aqui em texto mesmo. Bom dia, que seja uma semana maravilhosa. O final de semana foi ótimo. Ontem teve churrasco, hoje vai ter bife de fígado. Ah, é Marione. Olá, Marione. Rapidinho. Bom dia, meus lindos e lindas. Uma semana ótima. Beijos, Marcelo, do bairro Restinga. E bom dia aos amigos da Mix, passando para desejar uma excelente semana a todos. Se sobrar um par de ingresso para cinema, agradeço. Beijos, a Josi atende vocês. Mandou o Diego. Diego Costa, eu tenho que sair rapidinho aqui pro horário político eleitoral. Daqui a pouquinho a gente tá de volta. Sigam mandando seus recados 51914318-74. Já voltamos!
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4: Fala, meus queridos, muito bom dia. Vamos que vamos de atualizações do trânsito. E se liga se vai acessar a capital pela Zona Leste. 040 em direção a Bento Gonçalves, com uma movimentação bem acentuada. Começando bem próximo da UPA de Viamão e seguindo até as proximidades da Antônio de Carvalho. O que pede uma maior atenção, além de uma certa redução na velocidade, principalmente por conta da pista molhada. Se liga ainda na estrada João de Oliveira Remião, no encontro com a Bento Gonçalves. Tem relato de ocorrência por ali. 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Logo, logo tô de volta com mais.
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10: É o melhor mix do Brasil. Muito bom dia para você que tá se ligando agora aqui no Jornal da Mix na 107.1 FM, a rádio da Ubra, todo mundo na Ubra, Ubra em todo mundo. Segunda-feira, dia 28 de setembro de 2026, começando mais uma semana aqui na frequência clássica. 107.1 FM, a rádio da Ubra, todo mundo na Ubra, a Ubra em todo mundo. 51 9143-1874 é o WhatsApp para participar com a gente, manda áudio, manda texto sobre o dia de culinária. O que rolou no final de semana aí de comidinha boa? No quadro passado a gente teve o Pedrinho Pergunta pra IA e eu esqueci de citar aqui a Portus Barber, que é especialista em visagismo masculino, é a patrocinadora do Pedrinho, Avenida Cristóvão Colombo, 1392 no bairro Floresta. 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
6: Isso aí. Obrigado, tio Rami.
10: Pra ficar na régua, né, Pedrinho?
6: Pra ficar legal, pra ficar bonito, pra ficar maneiro.
10: Isso aí. 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

0: 1942, Tim Maia, cantor e compositor brasileiro, falecido em 1998. Me dá retorno aí, retorno. 1950, meu amigo, Amauri Júnior, apresentador de televisão brasileiro. 1956, Roberta Miranda, cantora brasileira, a rainha do sertanejo. A mãe do sertanejo, né? Ela é uma das precursoras. E tem a Sula Miranda, que é a rainha dos caminhoneiros. E irmã da Gretchen.
1: Irmã da Gretchen.
0: Em 1987, Hilary Duff, atriz e cantora estadunidense.
2: Aniversariantes do dia.
0: Bota.
2: Graça Bob Sim. Rodrigo Ledur.
0: Graça Bob Sim é parente do jogador do Grêmio, aquele?
2: Não é.
0: Bob Sim, lembra?
2: É, bem afastado, é.
0: Surgiu como esperança.
2: Não lembro, na época eu perguntei pra ela. Não era parente. Andréa Zanatta. Werner Soares, cabeleireiro aí, amigo. A Amauri Júnior, vocês já falaram.
0: Meu amigo!
2: E a Stephanie Maldonado. A lancheria Barcelona. Corretora de seguros, não dá nada. Óticas, não dá tô vendo nada. Barbaria, corta essa. E escritório de advocacia, último recurso.
0: Muito bem, eu tenho aqui Sérgio Couto, meu amiguinho. Sérgio Couto, que saiu do mundo da comunicação para entrar pro mercado de assado de tira e hoje está rico. Largou a comunicação, foi pro mercado de assado de tira. Deixa eu ver aqui quem mais aqui. O RDS Alô. Parabéns, seja lá quem for. RDS Alô. Le Royer. Deve ser algum restaurante. Também não sei quem é. O Mário Sérgio. Parabéns, Mário Sérgio. Genérico, pode ser qualquer Mário Sérgio. E era isso. Aqueles abraços.
3: Não é a batataria do Porto agora. Né? Gourmetizaram a batata também, a batataria, né?
0: Batataria.
2: Queria mandar um abraço pro Guilherme da Isman, tem 55 anos. E o filho dele, o Eduardo, de 14 anos, estava no aniversário sexta-feira aí. Mandaram um abraço especial pro Pedrinho.
0: Muito bem.
1: Eu gostaria de mandar um beijo para todos os aniversariantes, nossos ouvintes que estão agora aqui, ó, sintonizados na 107.1 FM. E também dar os parabéns para um ano de Ubra. Hoje estou comemorando aqui com os meus colegas, essa equipe, essa bancada maravilhosa, com o nosso chefe, superchefe, nosso superintendente, Rui Irigaray. Um ano de Ubra, um ano desta casa, dessa audiência. Obrigada a vocês que fazem o nosso trabalho aqui se tornar cada vez mais esse crescimento, essa audiência que vem sendo o Jornal da Mix. Obrigada a todos vocês.
4: Parabéns, sua linda! Ano de Ubra!
0: Já vamos colocar aqui nosso superintendente, mas vamos seguir o roteiro pra gente não deixar de
5: cumprir. Não tem parabéns aí, Ramiro.

0: de...
1: Deus livre.
2: Tá congestionado. Informações do trânsito, Josiane Oliveira, arroba Miss Josi.
3: Boletim do trânsito agora, 7 horas 37 minutos. Atenção para o trânsito na Grande Porto Alegre. A gente faz o giro pelas principais vias e região metropolitana. Na capital, atenção especial para os corredores de maior movimento neste horário, que é a Avenida Ipiranga, na Protásio Alves, Bento Gonçalves, Assis Brasil, Baltazar de Oliveira Garcia, Terceira Perimetral, Carlos Gomes, Nilo Peçanha e Avenida Castelo Branco. Nos acessos à região metropolitana, atenção na BR-116, especialmente nos trechos entre Porto Alegre, Canoas, Esteio, Sapucaí e São Leopoldo, além da BR-448. O ponto de atenção bem importante, pessoal, na região da Nova Ponte do Guaíba e da BR-290, Freeway. As equipes trabalharam ontem, né? Houve um grave acidente ali e tem ainda, né, refluxo ainda no dia de hoje. Então, motoristas redobrarem a atenção na passagem por ali, se puderem evitar também. O pessoal tá mantendo ali a manutenção. Em Canoas, atenção redobrada na BR-116 e os acessos

0: A 448, o corredor segue sendo um dos principais pontos de ligação entre a região metropolitana e Porto Alegre. Esse foi o boletim de trânsito do Jornal da Mix. Informação para você começar o seu dia sabendo sobre as ruas e estradas da nossa capital.
1: Muito bem, obrigado, Josiane Oliveira. E agora... Momento Ubra News, com uma mudança, porque agora o momento é sério. Então, momento Ubra News. Mas me aguarde.
2: Ubra é a instituição de ensino superior mais lembrada de Itumbiara. A Ubra foi eleita a instituição de ensino superior presencial mais lembrada de Itumbiara, Goiás, no Prêmio Mérito Logista 2026, promovido pela Câmara de Dirigentes Logistas. A universidade recebeu 51,64% dos votos, mais de 5 vezes o percentual da segunda colocada. O resultado reforça a presença da Ubra na cidade, onde atua desde 1995 e já ajudou a formar milhares de profissionais. Conhecido como Oscar do Comércio Itumbiarense, o prêmio reconhece empresas, marcas e instituições mais lembradas pela população. É boa essa Ubra, hein?
1: Esse foi o momento Ubra News. Com ele.
2: Desgramado.
0: Eu achei estranho ele não colocar.
2: E aproveitando,
1: é que,
2: né,
1: o momento é sério. Aí depois que acabou o momento, toma.
2: Olha só, aproveitando. Ramiro Ruschel estava em missão lá em Itumbiara.
1: Deixa eu fazer essa apresentação agora. Nosso superintendente de Relações Institucionais e de Comunicação, Rui Irigaray, está no estúdio. Ontem retornamos desta viagem, né? Que estivemos desde quinta-feira.
3: Missão, viagem, né?
0: Missão Bem-Estar.
1: Para receber, né, Rui, essa premiação que foi concedida pela CDL lá de Itumbiara, o prêmio do... é o top of mind deles, né? Fomos a faculdade presencial mais lembrada da região, a Ubra Itumbiara, mais um prêmio. Nas últimas duas semanas recebemos em Palmas e agora em Itumbiara, uma festa muito bonita, né, Rui? Bom dia.
3: Bom dia, Ramiro. Bom dia a toda a nossa audiência. Parabéns, Josi. Um ano de casa aqui na Mix FM 107.1, a Rádio da Ubra.
0: Obrigada.
3: Sempre uma satisfação te ter aqui conosco, como nossa colaboradora, como uma pessoa presente aqui no dia a dia. Uma Miss Brasil, uma pessoa que tem uma experiência muito grande em comunicação. Foi duas vezes participante do Big Brother Brasil. Então, a Josi, além de DJ, além de modelo, né, tem todo esse histórico.
1: Administradora formada, para quem não sabe, né?
3: Administradora formada, né? Isso é importante a gente destacar, porque a gente sabe que o ensino é tudo na vida da gente. Eu que sou o egresso da Ubra. E falar da Ubra, Ramiro, sempre é assim, a gente quando fala da Ubra, não falo como executivo da Ubra SA, mas eu falo como egresso, a paixão, né?
1: Paixão.
3: A paixão que a gente tem pela Ubra é coisa incrível que nosso time tem. A gente é apaixonado pela Ubra, acho que desde a época em que eu estudava aqui eu era apaixonado. Então, a gente quando fala do passado aqui, nos nossos tempos de estudante...
1: Nos tempos.
3: Nos nossos tempos de estudante, como a gente fica feliz de relembrar aqueles momentos aqui dentro... Eu estudei aqui na unidade aqui de Canoas, né? Então temos outros colaboradores que estudaram em outras unidades. Mas é incrível, né? E a gente agora estava lá em Itumbiara, no Goiás, e com o nosso time lá de Goiás, né? Então, recebendo esse prêmio tão importante, quase 52% dos participantes da pesquisa. É muita gente.
1: É mais da metade da região ali, né?
3: É muita gente.
1: Mais da metade.
3: Dizendo que a Ubra é a instituição mais conceituada de Itumbiara. E o Goiás, ele para nós é muito importante. A gente entende que ali a nossa operação universitária, ela tem um foco muito, muito na área do agronegócio, né? Na
1: veterinária.
3: Pô, o curso de veterinária tá maravilhoso, né? Tá iniciando o curso de veterinária lá. Não tínhamos veterinária lá. Nós estamos agora negociando um convênio com a Prefeitura Municipal.
1: E começando bem, né, Rui? A gente já está com quase 36 alunos indo para as aulas práticas, né? Foi a informação que a gente recebeu.
3: Já indo para a prática. Nós estamos com quase 200 alunos já na veterinária.
1: Exato, lá. E 36 já indo para a parte prática. Espetacular isso.
3: Que nós estamos aí no início do curso, né? Então, realmente, para nós é muito gratificante tudo que a gente viu lá. E toda vez que eu vou lá para Itumbiara, eu fico realmente impressionado com o carinho da população. O vice-prefeito é egresso nosso.
1: O ex-prefeito é egresso nosso.
3: Ali o delegado local é egresso nosso. Todo mundo, cara, é incrível onde a gente passa na Ubra, assim, nas regiões do Brasil. A gente vê, assim, que a maioria das pessoas daquelas cidades são egressas da Ubra.
1: É o famoso todo mundo na Ubra, né?
3: Todo mundo na Ubra. Então, é mais um momento, assim, de relax que a gente tem, porque receber um prêmio, a gente tá relaxado já, né? Assim, né? Esse foco do dia a dia, de tanta coisa, tanta demanda que a gente tem. Mas foi muito importante estar com o nosso time lá e reconhecer aquele trabalho que faz, os nossos professores, os nossos colaboradores da unidade.
1: O diretor Curtius Marques, né? Que nos recebeu muito bem lá.
3: Excelente, né? O trabalho que ele tem feito, recém chegou na instituição, faz pouco tempo, não faz nem ainda um ano, e está fazendo um trabalho muito importante ali na unidade de Itumbiara. Mas é isso, a Ubra está em todo o Brasil e em onde ela está, ela faz a diferença ali para a população. E esse histórico maravilhoso, né? Foi em 1995. Cara, eu fico pensando o que era em Itumbiara, no Goiás, em 1995.
1: 31 anos atrás.
3: 31 anos atrás. Eu tava pensando a mesma coisa. Sabe que eu vejo as fotos lá de Santarém? Santarém acho que é mais assim. Não tinha nada em Santarém na época. No Tocantins, cara, nós começamos junto com o Estado.
1: Sim, não existia o Estado. A Ubra nasceu junto com o Estado.
3: É coisa incrível, cara, que a gente vê assim. Eu vejo aquelas fotos da época, assim, que a Ubra tava iniciando e tu não vê nada em volta do campus, assim, só vê mato, né, e uma planície. E ali nossas unidades. Então, esses projetos que foram perpetuados através da instalação desses campos em todo o Brasil, parece assim que foi um objetivo missionário, né? Pra trazer educação pra aquela população, né?
1: Ubra pioneira.
3: Pioneira, porque até hoje, né? Somos assim. Tá aí o resultado de Itumbiara, né? Quase 52% da população reconhecendo como a principal instituição de ensino presencial da cidade.
1: 51, quase 52%, Itumbiara em Palmas, mais de 37% em todo o estado do Tocantins, né? Como referência. Então, realmente, a Ubra forma praticamente todos os profissionais dessas regiões.
3: Não, e Tocantins foi engraçado, porque o segundo lugar, ele tá
1: 10%.
3: Mais de 10% abaixo, né?
1: Não, 10% contra 37.
3: É verdade.
1: Mais 20%.
3: É muita diferença. No estado.
1: No estado todo do Tocantins.
3: Então, é fabuloso a gente ver esse resultado todo. E aqui no Rio Grande do Sul, né, quem... Olha, ou todo mundo na Ubra, né, na época que eu estava aqui, ou se era egresso, ou se era parente, ou se era mãe, se era avó, e voltou a ter esse protagonismo aqui do estado do Rio Grande do Sul novamente, né? Então, pra nós, é alegria, satisfação e paixão pela nossa Ubra.
1: E a gente segue formando grandes profissionais, né, Rui? Porque a gente está recebendo aqui no Espaço Ubra, que é o momento de entrevista aqui da nossa parte acadêmica, a premiada aluna de jornalismo, a nossa estagiária, Stephanie Amanda Silveira, que participou do Prêmio Sulgás e ficou entre as finalistas da categoria universitária, reportagem universitária. E está aqui também o professor do curso de jornalismo, o Alisson Soares. Tudo bem, Stephanie? Bom dia, seja bem-vinda.
4: Bom dia, tudo bem?
5: Bom dia.
4: Acho muito legal, né, a gente ter esse espaço para poder falar um pouquinho do trabalho que a gente desenvolve aqui na Ubra, porque eu acredito que seja realmente isso, né? A Ubra segue formando profissionais e eu acho que a gente tem a oportunidade de se experimentar muito aqui dentro, o que com certeza facilita para que a gente tenha tantos nomes relevantes que vieram da Ubra, né?
1: Pois é, e aqui a gente não tá brincando, né? Quando a gente fala que o estagiário entra e já vai direto para a prática, né?
4: Sim, com certeza. Aqui eu já tive em um ano de Ubra, também completei um ano de Ubra agora em setembro.
6: Uma coisa boa, parabéns.
4: E em um ano de Ubra tive oportunidade de experimentar muita coisa, né? Inclusive participar então de reportagem em texto, reportagem em vídeo. E uma dessas reportagens então acabou sendo reconhecida nesse prêmio, né? Fiquei entre os alunos de destaque junto com outro aluno da Ubra também. Do aluno...
1: O Júnior Pocelti, é Pocelti? Peraí que o teu tá fechado aqui, deu.
7: Opa, bom dia.
1: Bom dia.
7: Sim, é esse mesmo nome do aluno.
1: É Pocelti, né?
7: Isso, ele fez estágio aqui contigo, né, o estágio...
1: Sim, ele fez o estágio obrigatório, né, do curso aqui, participou com a gente durante 2 semanas.
7: Ele é um estudante de... ele mora em Venâncio Aires. E isso mostra como o nosso curso tem capilaridade, né, no estado inteiro. E, enfim, ele já atua na área, né? Isso é uma outra característica do nosso curso, que é um curso que chega o pessoal no quinto, sexto semestre já tá trabalhando efetivo nos lugares, então... Enfim, sobre o prêmio, propriamente, né? Ele foi um prêmio desenvolvido pela Sulgás, juntamente com o Instituto Caldeira e o ARI, que é a Associação Rio Grandense de Imprensa. Esses grupos desenvolveram a temática, que é a questão da transição energética. Então, a gente recebeu esse desafio. A gente soube um pouco tarde, inclusive, né? Faltando uns 20 dias para terminar. Mas como eu estava aqui na redação... A gente pensou, vamos fazer alguma coisa explicando a importância do GNV na construção da transição energética entre a combustão tradicional e o elétrico, né? E aí, nessa construção, a gente ficou nos destaques. Não teve na apresentação uma posição, a gente não sabe quem foi o primeiro, segundo, terceiro, mas os três foram premiados lá na hora. E, enfim, foi muito interessante. É um trabalho que a gente vem desenvolvendo recentemente, essas novas construções. Eu estou aqui dentro da redação, dentro do acadêmico aqui da comunicação da universidade desde agosto. E já rendeu alguns frutos, né? Então...
4: E eu gostaria de complementar falando que é muito interessante a gente ver, né? Que um prêmio que teve três destaques, então teve dois alunos da UBRA, né?
7: Isso.
4: Acho que realmente é algo diferencial. E
1: Com certeza.
4: E também comentar um pouco, né? Que quando a gente fala de premiações, a gente acaba tendo a oportunidade também de praticar algumas atividades que são nos propostas no curso, né? Então a gente consegue ver o quanto que talvez no curso de jornalismo da UBRA a gente tenha essa capacidade prática que nos proporciona, então, a confiança para poder estar presente nesses espaços, né?
1: Eu acho importantíssimo, Stephanie, porque eu também fui formado em jornalismo lá no ano de 2002 e eu acho importantíssimo para fazer currículo, sabe? Quem sai da faculdade, às vezes, não tem uma experiência de trabalho. Não é o caso de vocês que já estão estagiando aqui na UBRA, tudo. Quando se formarem, já vão ter um currículo com uma experiência de trabalho. Mas muita gente não tem essa oportunidade. Então, a oportunidade de tu construir um currículo para te apresentar para o mercado de trabalho é participar de premiações. Eu fiz muito isso antes de conseguir meu primeiro trabalho na comunicação, que foi na Rádio Guaíba. Eu participei de muitas premiações, principalmente semanas acadêmicas que a UBRA tinha aqui de jornalismo. Então, isso já incorpora o teu currículo acadêmico para que tu possa se credenciar, conseguir uma vaga no mercado de trabalho. Acho importantíssimo. Além da tua prática, é claro, na UBRA TV, vai engordando o currículo, como eu gosto de dizer.
4: Com certeza, também é uma oportunidade de networking, né?
1: Porque... Isso é interesse do aluno, né? Não é uma obrigação tu participar de uma semana acadêmica, é um prazer tu participar de uma semana acadêmica e engordar o teu currículo.
4: Sim, total. Até porque a gente está nessa premiação, a gente também teve contato com reportagens em categoria profissional. Então, a gente também consegue absorver muito do que outros veículos, né? Porque tinham vários veículos de comunicação, estão desenvolvendo e a gente cresce cada vez mais. Então, com certeza é do interesse do aluno e acredito que quando a gente fala dessa paixão, né? Pelo que a gente faz... tanto por representar a nossa instituição, quanto por nos representar também, né? Dentro do que o que a gente quer ser quanto profissional.
1: Que bacana. Parabéns pelo prêmio.
4: Muito obrigada.
1: Né? E seguimos para mais outros, né? Aqui, com o trabalho diário dentro da nossa UBRA, cada vez mais alinhando com a parte acadêmica, né? Agora a gente tem um estúdio, sim, do Prédio 1, onde a gente está começando a desenvolver e vai ampliar a relação com todos os cursos, gravando material para nossa UBRA TV, ali podcast, um estúdio maravilhoso, inaugurado semana passada, né?
7: Sim,
1: muito reinaugurado, porque ele existia, aí foi desmontado para outros fins e agora remontado com mais tecnologia, Rui. E ele vai absorver toda essa demanda acadêmica que a gente tem.
3: Em primeiro lugar, quero parabenizar a Stephanie, o Alisson, toda a equipe nossa aqui de ensino, porque esse é o objetivo da UBRA. É a gente, através da prática, formar melhores profissionais. Então, esse prêmio significa isso. E também muito obrigado a Sulgás por promover essa oportunidade para os estudantes, porque sem essa oportunidade e a gente não ter esse reconhecimento, a gente não tem esses incentivos que são tão importantes para que cada vez mais eles se qualifiquem através da prática.
1: Perfeito.
3: Através do ensino de qualidade. E é isso que nós promovemos aqui na UBRA, através desses laboratórios maravilhosos, com grandes investimentos que a gente está fazendo. O Prédio 1 foi um grande investimento que a gente está fazendo. Vamos equipar ele ainda melhor do que já está agora. Ele já tem uma tecnologia já muito moderna, muito atual, mas a gente vai trazer nos próximos dias mais tecnologia para que os nossos alunos tenham essa capacidade de aprender com aquilo que tem de melhor a nível internacional, não é a nível Brasil.
1: Verdade.
3: É em qualquer lugar do mundo onde o nosso aluno for trabalhar depois, ele tenha essas referências que, onde ele aprendeu que é a UBRA, com instrumentos de qualidade que são importantes para que ele possa daqui a pouco não ser. É aquela frase que eu tenho falado, mas é muito óbvia, mas tem que ser dita. Nós não queremos entregar para o mercado uma opção. Nós queremos entregar para o mercado sempre a melhor opção e só através da prática. E por isso que nós investimos tanto. Então, Stephanie, parabéns para ti. Parabéns para o Arius pelo trabalho que tem feito. E eu só acredito numa coisa, Ramiro. A responsabilidade a qual os nossos docentes aqui e discentes têm para cada vez mais agregar através desse trabalho diário que se faz em sala de aula. Porque, cara, a diferença que faz é a excelência, a excelência acadêmica, o resto é a conversa. Então, a sala de aula, ela faz toda a diferença e é isso que nós fazemos aqui na UBRA.
1: É isso aí, já estamos entregando podcasts na nossa UBRA TV, como do Direito, como da Medicina, da Teologia, do Jornalismo, e vamos acrescentar outros tantos aí, o Alisson tá costurando aí com a gente.
7: Ao todo agora temos 7, temos esses citados, né, temos o dos cursos de gestão.
1: Teologia.
7: O Teologia, vamos lá, Gestão, Teologia, Medicina, tem o Direito, aí a gente abriu também, a gente gravou ontem, vai entrar no ar essa semana o Código Aberto, que é o da Tecnologia.
1: Uhum.
7: Temos o Labex na TV, que é feito para os nossos estudantes de Jornalismo, né. E tem mais o Conexões Pedagógicas, que é dos cursos da área pedagógica, de licenciaturas, enfim. Então, são 7 ao todo.
1: Isso dentro da nossa programação de UBRA Canoas. E agora nós estamos implementando e acrescentando a entrada de matérias da UBRA Brasil. Aí abrange o interior do Rio Grande do Sul, nossas unidades. Já fizemos conversas e alguns treinamentos e direcionamentos na UBRA Tocantins, na UBRA Palmas, na UBRA Itumbiara. E vamos fazer ainda Manaus, Santarém e todo o interior do Rio Grande do Sul aqui e região metropolitana.
7: A gente vem desenvolvendo uma vocação de construção educacional mesmo, né? Nossos conteúdos, eles promovidos junto aos corpos docentes, têm muita qualidade, justamente a questão da educação mesmo. A gente se preocupa muito, né, quem tem filho em casa, às vezes tá de tarde em casa, o que que a gente bota na TV, né, bota um streaming, bota um TikTok, às vezes isso mexe na cabeça da pessoa, se botar na UBRA TV, vai estar lá a tarde toda.
1: Conteúdo acadêmico.
7: Conteúdo ensinando algo relevante, né, então a gente tem também esse papel social que a gente vem cumprindo, né, Rui?
3: Isso olha, o Alisson, a gente focar em educação, a educação transforma as vidas. A gente, sem educação, a gente não é nada. Porque a educação é o princípio de tudo. Isso eu falei recentemente numa reunião que a gente estava tratando sobre a educação no Brasil. O que reflete a educação no Brasil? E por que muita gente fala mal do nosso próprio país? Porque não se investe em educação. Não se investe nesse princípio básico de vida que é qualificar as pessoas para o mundo. E a gente entende que é o seguinte, ó, isso transforma vidas. A família é uma base fantástica que realmente é muito importante para todos. Mas eu acho que a segunda base que a gente tem que ter é a educação. Educação superior, ela, quem não tem hoje em dia, já é difícil, tá? Então, assim, ó, eu abro aqui a oportunidade para aqueles ouvintes que estão nos escutando que não tem uma educação superior, procure o site da UBRA agora. Nós temos educação EAD. Nós temos todos os modelos que você pode imaginar de educação. Desde
7: todas
3: aquele,
7: as rotinas possíveis, né?
3: Desde aquele grande executivo de uma multinacional que quer fazer uma qualificação, nós temos os MBAs, nós temos desde aquele jovem que quer cursar um curso da saúde, nós temos desde o odonto, desde a fisioterapia, a medicina, a tantos outros, aquele que gosta de animais, tem a medicina veterinária, tem a agronomia, tem tanto curso, tanta opção, vai lá no nosso site www.ubra.br e você vai ter todas as opções possíveis para cursar um curso superior e ter na sua vida aí, e ter sua vida transformada, porque a educação abre portas.
1: Obrigado, Alisson. Obrigado, claro. Stephanie. Agora nós vamos mostrar outro ponto de referência. Só fechem os olhinhos e curtam.

0: estamos ouvindo em primeira mão projeto live gravação no novo estúdio da Ubra. A versão de Essa Tal Liberdade com Ed Carlos e a banda O Live, André Cavalheiro, Stephanie Lee, Marcel Garski. Gorski.
1: Perdão. Se eu não conhecesse o Ed, eu fechei os olhos, Alexandre parecia Pires. Que eu estava escutando Alexandre Pires.
0: Olha o sonzão.
1: Um abraço, maravilhoso.
0: Beijo. Olha o sonzão.
1: Grande abraço, Ed.
2: Qualidade disso aí.
0: E isso está no YouTube, em seguida, em breve, vai ser lançado com imagens maravilhosas, Rui. Vou deixar de fundo
2: e agora,
0: aqui.
2: E agora eu quero dizer assim, ó, Rui, parabéns. Parabéns também pro Rui, porque assim, ó, ele pegou uma sala, um auditório fechado e transformou num estúdio de...
1: Maior
2: cara,
1: estúdio.
2: Cara, tu é muito...
3: muito visionário.
2: Né? Muito visionário. Curva, que loucura, velho.
0: Deixou até o capu bonito no vídeo.
4: Não é a primeira pessoa que fala isso, cara, do capu.
2: Não, o capu ficou elegante.
0: Beijo, capu, eu tô brincando com
1: isso. Abraço, capu.
0: Beijo, capu.
4: Bonito no vídeo. Ela tá fantástico, assim, ó. Cara, e trabalhar com um chefe que nem o Carlos Augusto Melk Filho é fantástico, porque eu... É uma visão fora da curva. Eu tive poucos chefes na vida, grandes, né? Grandes nomes do Brasil que tiveram acima de mim nas gestões que eu tive. Mas Carlos Augusto Melk Filho é um cara fora da curva. É um homem que realmente está à frente do seu tempo. Essa inovação toda que a gente está fazendo através da música é algo fantástico. Não tem no Brasil. Poucos lugares do mundo têm universidade através da educação com cultura, música e entretenimento. Nossa, eu só tô replicando, sabe, Ramiro, que eu gosto muito de olhar pro passado, pra ver onde acertou, onde errou, pra mim não cometer os mesmos erros, mas também pra mim fazer, ter os mesmos acertos. E a Ubra, ela tem no seu DNA a música. Nós tivemos aqui a nossa hoje, Mix FM 107.1, a rádio da Ubra, a antiga Feluspe aqui, pop rock, ela lançou muita gente que vocês veem que são sucesso hoje no Brasil, foi lançada aqui nos nossos estúdios, lá no passado, lá atrás. O que, que a gente faz? A gente retoma esse protagonismo através da música, através da Ubra Records, e a gente está criando aqui um ecossistema através do Ubra Play, que ele engloba toda a parte de telecomunicações, comunicação, jornalismo, música, entretenimento, e a gente está fazendo essa grande entrega, que é o You Live, que é a banda da Ubra, e agora nós vamos fazer vários outros projetos. Semana passada teve Klaus e Vanessa aqui conosco, fechando mais essa parceria. Então Klaus e Vanessa entram pro casting da Ubra Records pra gente fazer nos próximos dias uma grande gravação. Amanhã nós temos gravação aqui nos nossos estúdios aqui, que é da
2: Vibrato,
0: Projeto, tá? Vibrato,
4: que é o Capu, que é o Chernobyl e também Sarate. O André Sarate.
0: Fred Chernobyl, grande Fred Chernobyl da comunidade
4: ninjitsu. Toca uma guitarra como poucas pessoas ouvi tocar.
1: É verdade.
2: E terão várias participações especiais, né, Rui? Grandes nomes.
4: Vai ter o Pedrinho lá, com certeza vai estar lá.
5: Pedrinho. Oh, tá por lá. Que coisa linda esse estúdio da Ubra, ó. É fantástico. Nunca vi. Olha que eu viajo o mundo, hein?
0: Esse é o projeto. Pedrinho. Deixa eu convidar, Rui, o pessoal pra já se inscrevendo no canal Ubra Records no YouTube. Ubra Records, te inscreve no canal. Que tem previsão já de quando que vai ser liberado publicamente esse...
4: Oh, já tem bastante coisa lá, já
0: ele tem... tá no ar já?
1: Já.
4: Esse ainda não. Tem também Essa Tal Liberdade, mas gravada aqui no estúdio, no estúdio 3.
0: Essa é a gravação oficial, né?
2: Tem o live ensaio, né? Tem uma playlist lá do
0: live ensaio, isso.
4: Live ensaio tá ó, também... É que o live ensaio é muito também... Muita qualidade junto no audiovisual, né? Mas, Ramiro, eu quero falar menos e quero escutar mais. Toca aí.
0: Ah, vamos botar de novo aqui, então. Deixa eu ver, cadê aqui? Putz, fechei o troço, vamos abrir de novo. Me perdi aqui. Ah, tá aqui.
4: Vamos se despedir, né? Escutando essa música maravilhosa da Ubra Records, né?
0: Vou deixar de fundo aqui, vai botando alguns recados aí do WhatsApp pra gente encerrar assim, ó, na calmaria.
1: Certo, boa. Bora lá. Aí ele tá fechando, peraí, só um minutinho. Deu.
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1: peraí, aqui foi. Bom dia, Segudou. Bora, galera. Maninho, churrasqueiro do cooktop do prédio 6. Bom dia, maninho.
5: Abraço, maninho. Vou te pegar, hein?
1: Achei que a rádio tinha saído, mas não, estou aqui escutando. Marione mandou aqui pra gente, agora Olá, a gente tá Marione. Com música. Temos um áudio, Ramiro.
0: Vamos lá com o áudio, então, pra gente fechar aqui.
7: Oi, gente, bom dia. Eu tô passando aqui rapidinho só pra
3: Peraí.
7: Cadê aqui, cara?
8: Programa, né? Quero deixar um beijo muito especial aí pra Thaís, né? Que eu adoro, tenho um carinho enorme. É muito bom ouvir ela pela manhã. Então, parabéns, Mix, pelo trabalho, tá? E um beijo especial aí pra Thaís.
7: Olha aí!
9: Do bronze.
7: Fátima Leite. Valeu, e a gente vai se despedindo por aqui com esse sonsaço da banda You Live, projeto You Live da Ubra Records. Te inscreve no canal no YouTube Ubra Records. Tchau, Lucas, tchau, Júlio, tchau, Thaís.
3: Até amanhã.
7: Tchau, Josi, tchau, Stephanie, tchau,
1: amanhã.
7: Rui,
1: beijo.
7: Tchau, Alisson. Eu sou o Ramiro Rush, a gente volta amanhã às 6 da manhã. Fecha os olhinhos, olha o Alexandre Pires aí, ó. Beijo. 107.1 FM, a rádio da Ubra, todo mundo na Ubra, Ubra em todo mundo.
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13: Bora de atualizações do trânsito e se liga se vai acessar a capital pela Castelo Branco. Movimentação bem acentuada, começando antes mesmo da nova ponte do Guaíba e seguindo até a região da rodoviária, o que pede uma certa redução na velocidade, além de uma atenção a mais. A Zaida Jarros na região do aeroporto é alternativa e, apesar de já contar com uma movimentação um pouco mais intensa, tá fluindo melhor. Na BR-116, no sentido da capital, também tem retenção no trecho de Canoas, bem próximo do viaduto da Inconfidência. Essa movimentação mais acentuada segue até bem próximo da Zaida Jarros na região do aeroporto. 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
4: E aí, me fala, vai se deslocar da Zona Sul da capital no sentido ao centro? Então se liga na Oscar Pereira, porque a movimentação é bem intensa desde a transição com a estrada Costa Gama até bem próximo do entroncamento com a Coronel Aparício Borges. E fica ligado, porque temos uma ocorrência em atendimento antes mesmo da Rua da Gruta. Se trata de uma colisão envolvendo carro e caminhão, o que acaba impactando ainda mais no fluxo e deixa o trânsito bem intenso. Se vai fazer esse trajeto, separa um tempinho a mais e vai com bastante paciência por ali, viu? 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

0: O que vai ser agora, hein?
1: Alô, Rádio Mix, aqui é a Renata de São Paulo, Jaraguá. Eu gostaria de pedir a música do Legado com Marcelo Falcão e Chorão. Eu fui no show, Rádio Mix, que eu ganhei convite aí com vocês. Maravilhoso. 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
1: Bom dia, Rádio Mix. Me chamo Edilson, sou aqui de São Paulo, capital. Sempre ouvindo em sintonia com a Rádio Mix, a número 1. Toca aí Red Hot Chili Peppers, Californication. Um abraço, Rádio Mix, a número 1.

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1: Bom dia, Rádio Mix. Aqui é o Rafael de Paraibuna. Tudo bem com vocês aí? Toca uma pra nós aí do Tupac. Um ótimo dia a todos os ouvintes da melhor Rádio Mix. Tamo junto.
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10: Vocês piscaram e eu tô de volta aqui no Melhor Mix do Brasil, com destaque para o motorista que circula pela zona norte da capital. A movimentação é mais acentuada na Assis Brasil no sentido ao centro, bem próximo da Francisco Silveira Bittencourt e também da Avenida Sertório. Depois, passando desse ponto, também tem lentidão bem próximo do Terminal Triângulo. E falando nele, na Baltazar de Oliveira Garcia, no sentido Alvorada, temos uma ocorrência em atendimento. Se trata de uma colisão de carro no guarda-reio, que acaba impactando ainda mais no fluxo. Então já sabe, atenção redobrada nesse trecho. 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

0: Mix 928, som da Adele, Someone Like You. 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Diego Barone de volta aqui na Rádio Mix pra falar da mais nova série queridinha da Netflix, chamada A Garota do Remo, que traz aquela mistura poderosa de esporte, ambiente escolar e romance, que funciona na maioria das vezes, como é o caso aqui. Apesar que alguns diálogos são meio piegas e artificiais, mas aos pouquinhos a série te pega, porque a trama é boa de verdade. A protagonista é uma atleta do remo que vê sua vida e a da sua mãe se despedaçar quando seu pai precisa fugir porque foi acusado de roubar milhões. As duas ficaram sem nada e ainda tiveram que se mudar porque ninguém mais queria saber delas. Quando a moça chega na nova escola, vai lidar com inveja, desconfiança, o passado assombrando e vai tentar praticar o remo num lugar que não tem time feminino. Logo no primeiro episódio as coisas já esquentam bastante e, claro, tem a relação complicada com a mãe, aquele triângulo amoroso irresistível e a dúvida de com quem ela vai ficar. A série A Garota do Remo é deliciosa de assistir, tem um final bom e é da Netflix. Eu sou Diego Barone, apresentador da Rádio Mix, especialista e fã de filmes e séries, e comigo você não perde tempo procurando o que assistir no streaming.
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2: Vamos que vamos, demais atualizações aqui no melhor mix do Brasil. E se liga se vai pegar a Carlos Gomes no sentido ao aeroporto, porque a movimentação por ali é bem acentuada, desde a Protásio Alves até a altura da Plínio Brasil Milano. No sentido contrário, em direção aos bairros, não é diferente.

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0: Mix agora 4 para as 10 é o Limp Bizkit, Behind Blue Eyes.
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5: E aí, me fala, vai acessar a capital pela Castelo Branco? Então fica ligado, porque a movimentação por ali segue bem acentuada, começando antes mesmo da nova ponte do Guaíba e seguindo até a região da rodoviária. É um fluxo habitual do horário, mas exige uma certa redução na velocidade, além de uma atenção a mais, que vai ser necessária ainda na saída do túnel da Conceição. Também tem um fluxo mais acentuado por ali. A Zaida Jarros, na região do aeroporto, é alternativa, tá fluindo melhor nesse momento, tanto na entrada quanto na saída da capital. Por ali pode ir de boa. 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Não sai daí que já já eu volto.
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0: ótima semana, né? Vamos combinar. A gente acordou nessa segunda-feira, dia 28, com uma pedrada de notícia.
1: Verdade?
0: O Town 2027 acaba de anunciar as duas primeiras atrações para a próxima edição do festival, que acontece, portanto, no ano que vem. Eu estou falando das bandas Slipknot e Marilyn Manson. Ou seja, para quem curte o rock mais pesado, perfeito, não é mesmo? O Slipknot é velho conhecido dos fãs brasileiros. Inclusive, eles fizeram shows no Rock in Rio em 2011 e 2015, que são elogiados até hoje. A banda surgiu lá em meados dos anos 90 e eles fazem um som bem pesado, sempre com muito mais teatral, né? Com máscaras, figurinos, um show bem energético. Lembrando que a banda, o Slipknot, tem um baterista que é brasileiro, o Eloy Casagrande, que saiu do Sepultura e assumiu as baquetas do Slipknot em 2024. Lembrando que o Slipknot tem trabalhado num disco novo, então pode ser que a gente ouça músicas novas do Slipknot tocando no The Town em São Paulo no ano que vem. O The Town também confirmou o show do Marilyn Manson, né? O nome artístico de Brian Warner. Com músicas sempre muito fortes, letras e um visual sempre feitos para impressionar. Depois de uma pausa na carreira, o Marilyn Manson tá de volta com dois novos discos, um lançado em 2024 e outro lançado no mês passado. Inclusive, esse disco tem sido muito elogiado e ele tá cantando e performando como há muito tempo não se via, viu, Eliana?
1: Oh,
0: tá
1: que maravilha!
0: Tá cantando demais, parece que ele tá no começo da carreira. Isso é muito bacana, muito bom. Vale lembrar que o The Town teve a primeira edição em 2023. O festival é dos mesmos criadores, né, do Rock in Rio. Acontece a cada dois anos e já contou com vários shows. Post Malone, Bruno Mars, Green Day, Mariah Carey e muito mais. O The Town 2027 acontece nos dias 4, 5, 6, 11 e 12 de setembro no Autódromo de Interlagos, que fica em São Paulo, que vai ser transformado na Cidade da Música. Sempre muito incrível e a Mix, é claro, como rádio oficial do The Town, vai estar lá informando você de cada detalhe dos shows e, é claro, trazendo as próximas informações das atrações que agora começam a ser anunciadas a partir de hoje.
1: Maravilha!
0: Vem aí, então, Slipknot e Marilyn Manson tocando no dia 4 de setembro do ano que vem. E agora vamos aguardar o restante, hein? Eliana, você gostaria de ver alguém no The Town do ano que vem? Me conta. Um beijo, boa semana pra você e pra um ouvinte da Mix.
1: Maravilha, conto sim, ó. Chapel Room pode ser uma dica, ou então a própria Billie Eilish. Eu ainda não vi, mas acho que a galera ia curtir também.
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14: Vem que tem mais atualizações do trânsito e se liga se vai circular pela zona norte da capital. Na Assis Brasil, no sentido ao centro, a movimentação é mais acentuada, principalmente próximo da Avenida do Forte. Por ali tem relato de ocorrência que acaba impactando ainda mais no fluxo, além do trânsito que é habitual do horário. A Avenida Sertório até é alternativa, mas também conta com alguns pontos de lentidão. No sentido contrário da Assis Brasil, em direção aos bairros, também tem uma movimentação mais acentuada bem próximo do viaduto Ibirici e ainda nas proximidades do Terminal Triângulo também. 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

0: Mixicotti é Somebody That I Used To Know. Faltando 8 minutos pro meio-dia. Mixicotti é Somebody That I Used To Know. Faltando 8 minutos pro meio-dia. Por aqui a música não para.
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16: O melhor mix do Brasil. Melhor. Começando mais um cafezinho no 107.1, que é a rádio da Ubra. Sim, já estávamos num papo muito nostálgico, digamos assim. Lá pelo nosso youtube.com/mixfmpo. Mas agora começa o programa Cafezinho aqui no 107.1. Portanto, bem-vindo e cola agora também no YouTube pra ver essas carinhas lindas. Porque segundou por aqui uma semana muito especial, porque tem cafezinho no palco, tem meu aniversário, tem gravação do meu DVD amanhã também aqui na Ubra. Resumindo, semana especial demais e também tensa demais pra que tudo dê muito certo. Portanto, conto com vocês. Combinado? Temos a bancada de hoje, Simon do Grupo do Bola.
17: Palmas.
18: Que aplauso.
16: Experimenta a rima, porra.
18: Que aplauso.
17: Segunda-feira eu não faço rima, Capu. Segunda-feira é dia de... Não tem regra, é que eu tô falando de mim, né? Um homem negro
18: músico,
17: tem o seu...
18: Músico não trabalha na segunda.
17: Segunda-feira é dia de agradecimento.
16: Opa!
17: Reflexão sobre o final de semana que passamos.
16: Semana?
17: E hoje é um dia maravilhoso. Segunda-feira é um dia de recomeço. Toda segunda nós humanos temos a opção... E a chance de recomeçar.
18: Você é cachorro, não.
16: Cachorro também.
18: Cachorro fizeram mal. Esquece.
16: Não vai começar.
18: Não vai recomeçar.
17: Depende, o cachorro tá nem aí pra nada.
19: Qual a diferença sexta-feira pra segunda-feira do cachorro?
18: Nenhuma. O cachorro...
17: Mas vamos deixar o Billy falar.
18: Eu vou te falar, o cachorro ele tem poucas, poucas preocupações assim, com a rotina dele. Eu acho que se tiver comida e água, pra ele tá tri.
16: A minha tem que mijar fora do tapete todo dia.
18: Mas eu acho que ele não sabe, assim, tipo... Hoje o Capu vai ficar fora de tal hora, porque é terça-feira.
20: Não, o cachorro não tem... Já tem um estudo que o cachorro não tem noção nenhuma de tempo. Ele não sabe... Tipo, se tu sair na porta e voltar, ele não sabe quanto tempo se passou por isso.
16: Isso é muito a fuder.
18: Mas eu acho que um pouquinho... Porque às vezes o cachorro ele começa a ficar mais agitado quando tá perto da hora do dono voltar. Isso rola?
19: Sim. Mas é e quando tu tá cheiro, pra né? sair também, ele já sabe.
20: Ele sente cheiro, tipo assim, se tu... Eu, por exemplo, sou assim. Se eu entrar no meu condomínio, meu cachorro sabe que eu tô entrando pelo cheiro. Eles sentem cheiro...
16: Tá, de então um banho talvez resolva.
18: Eu já fiz esse teste. Como a gente tá entrando no prédio, se eu tô no prédio e a Amanda tá chegando, os cachorros já veem que ela tá vindo. E uma vez eu cheguei e eu liguei pra Amanda e falei, ó, eu vou começar a entrar. Me dizem que ponto eles percebem que eu tô entrando. E foi um pouco depois do passado do primeiro portão. Eles já se ligaram que eu já tava chegando.
16: A Kiara é bizarra, né?
18: Mas como é que o cheiro sobe lá em cima?
16: A Kiara não é nem cheira, a Kiara é o barulho do carro na garagem.
19: Ah, né?
16: Agora que tu trocou. E ela entende, porque assim, deu uma semana que um carro novo, ela percebeu, agora é aquele outro barulho. E agora agora é esse outro barulho. É bizarro.
18: Barulho do carro, eles identificam a Amanda.
21: Gato é assim também. Vai te esperar na porta, na janela, onde tu tiver. Muito louco.
16: Mas, né, cara?
18: Tem um gatinho te esperando em casa.
16: Ai, o Flávio, que faz medicina aqui na Ubra e tem 29.
21: Adoro gatos.
16: Temos também na bancada a Billy Joe. Palmas para a Billy Joe.
19: É isso aí, gravata aí.
16: Bela peita aí.
19: Gostou?
16: Bela peita.
19: Ah, isso aqui é Shopee, meu amigo.
16: É sério?
19: Isso aqui é Shopee.
16: Viste ontem o jogo?
19: Oi?
16: Viste o jogo de ontem? Ah, isso aqui é beisebol, né?
19: Isso aqui é beisebol.
16: Ah, tá, achei que você
19: aqui é beisebol.
16: Ontem rolou no futebol americano no Maracanã. Vocês viram?
19: Pois
16: sério?
19: É, cara.
16: Mega power evento.
19: Eles estão vindo agora. Todo ano agora estão fazendo. Entrou no mapa.
16: O nome do time lá.
21: Eu vi o vídeo.
16: Dodgers, não sei quem.
19: Não, Dodgers não é.
21: Era os capivaras.
19: Não
21: era?
19: Dodgers não é.
16: Peraí, bota aí então. Jogo
19: é Seahawks. Não.
16: Era, não lembro. Não, foi muito a fuder, cara. Puta evento.
19: Riders.
0: On the Storm, não, também.
19: Riders on the Storm.
18: Máscara, não sei nem Maracanã. Aqui, ó,
21: Maracanã. Era The Doors.
19: Quem foi?
18: Era o time...
21: Ravens.
18: Baltimore Ravens contra Dallas Cowboys.
19: Oh, yeah. Tá, são bons times.
18: Meu,
19: bons
18: não,
19: times.
18: E outra puta
0: jogo. Tá, mas eles vieram de lá pra jogar 34, aqui só.
19: Sim, é porque eles fazem o antes da temporada começar, eles fazem uma série de jogos internacionais. E o Rio de Janeiro agora entrou.
18: Não, outra, meu.
0: Terceiro. Ah, que massa.
19: E outra, é o terceiro. Tem na França, tem nas... Tem em Londres, tem. Acho que tem na China.
18: O Brasil
19: ou no
18: é o
19: Japão.
18: Terceiro maior consumidor de futebol americano do mundo. É,
19: jura?
18: É, pede pro México. Sim,
2: fala, tem 200 e poucos milhões de pessoas.
18: É,
2: aqui.
18: Estados Unidos,
0: é.
18: México.
0: Mas eu nunca
18: Brasil,
0: vi ninguém falar que gosta.
21: De qualquer coisa. É que os times são em São Paulo, né? Eu acho, ou não?
17: Tem time aqui, a camisa que eu venho é de um time aqui, da Restinga.
18: Tem, eu fiz matéria pro Masbá, quase morri. Porque ele botava pra jogar.
19: Tem o gravata aí, tem o Porto Alegre Pump.
18: Meu, os caras são gigantes, eles batem de mochila.
0: Jogaram o capu.
17: Eu trouxe, logo quando eu fui contratado aqui, eu te falei, né, que os caras queriam trazer
18: um
17: podcast de futebol.
18: Em jogo também, dizemos que eles iam fazer um jogo ali, mas aí não rolou. Mas...
19: Tá bem popular aqui.
18: Foi bem legal o evento. Teve até o show do intervalo, que nem tem os shows lá, com o Pedro Sampaio e com o Rick Martin. Foi
19: pode
18: bem
19: crer,
18: legal também.
19: Pode
18: bem
19: crer.
18: Legal também. Oh. E aí, seguinte, né? Dois cantores LGBTQIA+, num evento
17: teve
18: de
17: futebol. Teve no Beira-Rio, cara. Afudente. A gente ia tocar na pausa. A gente ia fazer...
21: É. Teve o Denis DJ, né?
19: Ia ser o Super Bola.
18: Não, foi
19: Bola.
18: O Pedro Sampaio.
19: Quem? Ia ser o Super Bola.
18: Tem que guardar essas piadas boas, quando todo mundo para de falar. Fala no meio da galera e a galera não pega.
19: Ai,
18: vou me ligar mais.
19: Ah, cara, mas
18: vou começar a mandar calma. É que a guri tá começando, né, meu? Ele começou agora, né, o Eric Clapton. Palmas para Eric Clapton! Muitas palmas para Eric Clapton.
19: Estou muito feliz de estar aqui presente. Cheguei de Caxias hoje de manhã, sabia?
17: Certo.
19: É, vim de manhã. Ficamos...
18: Vai fazer show ou foi curtir, família?
17: Vai a pé?
19: Não, era aniversário do meu sogro, né, cara?
18: Ah,
19: meu, eventos familiares. Eu sou um cara família, né, meu?
18: Churrascada?
19: Teve churrascada, teve massa, comi X-Bom ontem de noite.

0: conheço ela que deixou o cabelo no meu óculos. Palmas para o Gabriel.
1: Oi, eu sou a Ana. Eu sou a Ana de cabelo enrolado que deixou o cabelo no óculos do Capu.
0: Por quê?
2: Porque sim, ué.
1: É, porque fui eu.
0: Deixa
1: porque eu não.
0: Ana
1: é, Brandão. Exato, porque eu não quero que ninguém ache, Capu, não, que daqui a pouco. Que nem eu fiz o polimão pro bola, entendeu? Tá. Não quero fazer isso contigo.
3: De quem esse cabelo encaracolado?
0: Não, esse cabelo
4: o
0: é da Ana.
4: De cabelo no meu palito.
2: No meu óculos.
0: Da Ana. Só pode cabelo da. Temos também a nossa Miss Josi, arroba Miss Josi, com dois O's.
3: Oiê!
0: E underline no final ainda.
3: Não, não tem underline.
0: Não?
3: Não, mas então só underline. Miss Josi, arroba Miss Josi, com dois O's.
0: Por que os caras fazem isso comigo, velho?
4: Miss Josi!
0: A minha péssima mania de confiar na produção.
3: Não tem
0: temos
3: underline.
0: Temos também Géris com Machado.
4: Não tem nada a ver com isso aqui.
0: Não,
5: pro sexy.
4: Tá.
5: Géris do Machado.
0: Géris com Machado.
5: Géris do Machado, Géris do Machado, Géris.
0: Não. Se esforça.
1: Que preguiçoso.
4: Por favor. É que hoje é segunda-feira, ele falou que não canta.
5: Não faz nada, tá com uma cara de sono aqui, parece que acordou agora. E
2: vai, Ana.
3: Bota a música aí.
0: Vai.
5: Eu?
0: É, óbvio.
5: Achei que dá pra lá.
3: Não, era
5: Ana.
1: Vamos lá.
5: Ana, cala a boca, cabeçuda do caralho. Eu vou que mando, tá ligado? Eu tenho uma carta de baralho, tá ligado? Eu gosto de verão com alho.
1: Se perdeu.
2: Olha, eu vou te falar, hein? Batalha da aldeia não tá com nada. O negócio aqui, ó, é o bola.
0: Não.
2: Eu quero sangue e ele metendo aqui.
0: A arte não transcende o bom senso.
4: Peraí.
0: Não
4: errata
0: existe
4: aqui,
0: poética pra isso.
4: Hã? Errata, deixa eu me corrigir aqui. O Tiaraju, ontem foi jogo oficial, Billy. Terceira rodada do campeonato. Eu
0: sim,
4: errei.
0: Sim, foi.
4: Não, mas não foi pré-jogo. Eu falei que era pré-temporada, mas
0: e
4: não
0: vão
4: era pré-temporada.
0: Ter três jogos, acho que em dois anos, assim.
2: Bom, então tá corrigido aí pra vocês que
4: tá corrigido
2: se importam,
4: aí.
2: Tá corrigido.
4: Quem se importa com futebol americano, tá corrigido.
0: Não, foi legal, cara.
2: Não, foi legal, mas pra lá jogou é beleza. Mas pra saber que não foi a terceira, é o bagulho da. Essa aqui é o da rodada.
4: A terceira rodada.
1: Mas eu lembro que a gente falou na sexta-feira que a gente
2: tá. Meu amigo, agora que não tem bet, ninguém se importa mais
5: o
2: que
5: Eric.
2: Não seja o futebolzinho. Agora
5: Eric.
2: Que vai cair a audiência desses jogos,
0: nossa.
2: Série B, Série C aí.
0: Nossa!
5: Vamos lá, vamos ver se tu é macho mesmo.
2: Não sou. Começou errado.
5: Qual é a tua opinião sobre esse bloqueio das bets?
2: Tem mais que bloquear mesmo.
0: Mas que dúvida disso?
5: É porque eu tô vendo muita gente reclamando.
1: Tá, era pra ter uma opinião diferente?
2: Mas é.
5: Não, porque eu tô vendo muita gente reclamando.
0: Mas que tipo de gente?
4: Só tá reclamando quem é viciado e quem ganha dinheiro das bets.
1: Não, eu acho assim.
6: E minha prima Elizabeth, que agora se chama Elizabeth.
2: Eu acho que assim, ó, pensando agora pro criador de conteúdo.
4: O Beto Jamaica, agora é só o Jamaica.
2: É, não consigo falar.
0: Por favor,
2: aí se eu falo, daí tu fala, não, espera.
0: Deixa eu entender aqui.
2: Entendo. Pô, Capô, desculpa, cara.
0: Não, cara, eu te entendo, cara. Não,
2: segunda-feira, pá, meu, eu tô te falando.
0: É que tu
2: cara,
0: falando do
5: Eric Pérez,
0: da série B.
2: Mas assunto era sério, hein? Falar de ludopatia.
0: Meu, e detalhe, que ele te perguntou.
2: É, não tem como.
5: Mas não fui eu que tava falando, era ele.
0: Não, então foi ele. Ele foi lá e cortou.
4: Fui eu.
2: Mas, ó, do criador de conteúdo ali e do influencer. Quem tava recebendo dinheiro majoritariamente de bet, quem dependia, né, de ganhar ali mensalmente, e seguiu até agora, dependendo disso, ele tava sendo só burro, porque tava claro que o mercado tava andando pra...
0: Pra acabar, né?
2: Acabar talvez agora, tem sido uma surpresa, tá? Mas as agências de publicidade e as marcas não estavam mais querendo se vincular com pessoas que patrocinavam bets. Então quem tava ainda full bet, tava se colocando num buraco... Que é meio burro. Qualquer empresa que tu tiver e tu vai depender de uma coisa só, tu tem que olhar pro lado, né? Tu tem que entender que as coisas estão mudando. Agora, as pessoas que tinham esporte, tá? Que daí é um outro caminho, que é... Não tô falando da galera de ostentação. Sim. Essa galera do... Sei lá, influencer do Instagram de ostentação e de bet. A galera do esporte, que recebeu uma grande de bet, mas também recebeu uma grande de uma marca de tênis. Sim. Esse cara aí... Provavelmente uma parte já estava entendendo esse movimento e já estava meio que se protegendo, dando uma investida no dinheiro, sabendo que vai perder uma parcela de uma grana se acontecer alguma coisa, mas vai receber de outro lugar. Agora, quem estava no esporte e estava dependendo só de bet também, tipo assim, meu, aí não tem como te ajudar, cara. Tem que avaliar o mercado.
0: Mas cara, não vamos nem longe, cara. A gente só te olhar pro lado aqui de casa, tá ligado? Tipo, o Grêmio fechou com uma bet faz duas semanas.
2: Não, isso aí...
0: Sabendo que a casa ia cair, foi lá e fechou o patrocínio master com uma bet.
2: Isso aí...
0: Você já tomou um golpe e tomou outra bet.
6: Não, mas daí é tipo assim, recebeu o dinheiro e falou, tá, mas eu tinha fechado o contrato antes.
0: Não, mas não.
4: Galera,
0: não,
4: aqui, ó, atualmente...
0: Não pingaram direto, não. Pinga,
6: tu acha que não, cara?
1: Acho que pinga antes.
5: Eu acho que
1: tem um valor que pinga antes e o valor que
3: fechar com a cimento.

0: Média agora.
1: A 14 dos 20 times da Série A do Brasileirão possuem patrocínio Master 14? De casa de aposta. 14 de 20.
0: É, cara.
2: Meu, ferrou aquele.
3: Sendo que um desses 20 não tem patrocínio nenhum, que é outro.
4: Isso não é um sintoma de uma coisa estranhíssima que tava acontecendo. Não, não,
2: isso, né, meu? Meu, ferrou. Gente, um programa daquele do SBT, né? Bet a feia.
0: Eu tenho aqui, já que tu trouxe.
4: Agora só feia,
5: e se tu fica apostando...
2: Agora só feia.
5: E se tu fica apostando e comendo açúcar, é diabetes.
1: Agora é só dia, né?
0: Ei, eu tenho aqui, já que vocês estão falando sobre...
5: Informações de Ana Brandão.
0: Todos os restaurantes e locais de Porto Alegre que vão ter que mudar de nome.
1: Opa!
5: Opa, por favor.
0: De acordo com... Eu vi um vídeo no TikTok, achei genial.
1: Tá bom.
0: Que é do Guilherme Milman, vou até
4: Guilherme dar. Milman. Guilherme Milman. Faz improviso, é do Improv Poa e, inclusive...
1: É filho do Túlio Milman.
4: Comunicador da Gaúcha.
0: E aí ele trouxe aqui nas redes sociais algo que eu achei genial e eu vou falar aqui pra vocês. É, o Beto's Grill vai ter que mudar de nome, né? Vai virar só Os Grill. Que, né? Tirou o Bar do Beto.
5: Bar do Bo.
1: Bar do O.
0: Bar do O.
5: Do O.
4: Bar do O.
0: Bar do O só. A rua Leopoldo... Peraí, Nossa, esse aqui é difícil.
2: Aí é
0: a rua Leopoldo Betiol. Vai virar essa rua Leopoldo Yol.
2: Voltou pra ser apoio do UOL.
4: Oh, mas Leopoldo Yol é um bom
3: Leopoldo
4: nome.
3: Yol, melhor Leopoldo Yol é o melhor. Leopoldo Yol. É mais legal
4: que Leopoldo Yol.
0: A Vila Elizabeth, né? Que é a associação ali do Mussarandi, vai virar Vila Elisa.
4: Vila Elisa.
0: Né,
4: que você não perde tanto, você dá pra sobreviver.
0: E o Beto Bruno.
3: Pum!
0: Vai virar só o Bruno.
1: O Bruno.
0: Vai ter que tirar.
1: Não, Bruno, o Jamaica.
3: Eu vi Beto Carvalho ontem e o Google falou, oi?
1: Carvalho?
3: Se tu quiser
1: só Carvalho, Carvalho. Né?
3: Não, tá bom, pode ser Carvalho mesmo.
0: Perdemos uma grande atração no sul do país, que é o Beto Carreira, né?
3: Agora é só o Carreiro.
0: Vai ficar só o Carreiro agora.
1: Carreiro!
6: Sem o chicote.
4: Não, o chicote.
2: Sítio do Beto virou só sítio.
1: Sítio! Sítio do O.
0: Sítio do O.
3: Mas agora diz que a nova moda agora vão ser sites de acompanhantes. Chegando e compensando o lugar das Betes.
4: Cara, eu acho assim, ó. Tava perdendo muita grana, né? Tipo assim, o cálculo era de... Tava na casa de centenas de bilhões, né? De reais saindo do Brasil, assim. Se tu botar esses 100 bilhões de volta, de repente um mercado aí, Vivo, sabe? Bota um plano melhor no teu celular aí, daqui a pouco... O próprio mercado vai ter mais dinheiro pra botar ali, entendeu?
3: Quanta vida a gente não teve antes disso acontecer?
4: É, meu, teve um monte de coisa.
3: O mundo existia antes das bets existirem, tá ligado?
1: O Brasil ganhou 5 Copas do Mundo sem bet.
4: É verdade. E não ganhou uma com a Bete. É.
1: Ganhou sim, com o Bebete. Bebete e Romário.
0: Na verdade, né? Vamos ser muito sinceros aqui.
4: Vamos ser sinceros. A gente é da
2: sinceridade.
3: Agora é bebê ouro, Romário. Né?
4: Agora aqui, ó, no fio do bigode.
2: Vai jogar o cocô no Diodoro?
4: Vai, Ana. Fala mesmo. Habla, guria.
0: As únicas pessoas que ganhavam dinheiro de verdade com a Bete não era quem apostava, era quem divulgava, independente. E os grandes donos, né? Porque quem apostava mesmo não ganhava dinheiro.
6: Era
0: com todo respeito,
6: dinheiro
0: não ganhava dinheiro, tu ganhava. Depois tu ia lá e perdi de novo, e aí tu ia nesse ciclo. Então, automaticamente, tu nunca ganhou. Tu só tava reinvestindo, tirava.
3: Mas é que eu acho que o câncer das bets era 80% por causa dos jogos de cassino e 20% por causa do. A galera nem tava mais jogando as odds dos jogos. Era cassino o tempo todo, cassino, tá ligado?
5: Tem uma coisa. Sim, que era o aviãozinho.
1: Não, tinha gente que ganhava nos jogos e jogava
5: pra ganhar, claro.
4: Tem cassino. Vários argumentos que a galera fala, tipo assim, ó. Ah, mas e como é que cigarro pode? E cerveja pode? Que equivalência é essa?
2: Exatamente.
4: Então, se for no teu caso, então se bet pode, mas todo mundo pode se viciar em alguma coisa, então libera a cocaína aí também, então.
3: É, tipo isso.
4: Não, por que isso aqui.
5: O problema
4: aqui
5: não é que
4: não dá, cara, a galera vai se perder. E o problema é que a galera, um cálculo que a galera não faz, assim, é da economia mesmo. Tipo, que é aquele caso que eu já falei, né? Que tinha pessoas que, quarta-feira, eu vou pedir um X. E vou assistir o jogo. Ah, peraí. Ao invés de eu pedir o X, eu vou botar o dinheiro do X no jogo. Se ganhar,
5: eu
4: pego o X e ainda meto
1: um refri.
4: Refrizão. E aí perdi. Então, toda a cadeia da economia estava perdendo dinheiro.
0: Tanto que tem uma reportagem do G1, se eu não me engano, dizendo que os varejos perderam muito. Muitas lojas fecharam. Porque absolutamente ninguém tá mais comprando.
1: A indústria do entretenimento.
5: E outra, empresas perdendo funcionários.
3: Pô, total.
5: Por tá.
0: Entendeu?
3: Eu tenho uma amiga que tá com um problema seríssimo.
5: Eu conheço.
3: Disso e que perdeu uma fortuna.
4: Claro.
3: Fortuna mesmo. Não. Fortuna de ter assim, tô com a vida estabilizada, tô com uma grana bem guardada e hoje eu não tenho nem pra comer.
2: Mas é o que eu falei.
4: Esse caso, são os casos extremos, assim, né? Que tipo assim, estraga a vida da pessoa, ela começa a pegar dinheiro da família, começa a colocar outras pessoas ao redor em problema. Mas não é só esse, entendeu? É. Às vezes, mesmo que o cara tá controlado, eu vou botar 30 pila aqui no minha aposta. 30 pila em aposta, cara. Gasta esses 30 pila.
0: Guarda e vai ter
1: vai
0: mais
1: cabelo.
4: Vai cortar o cabelo.
1: Vai
4: cortar
1: o cabelo.
2: É o que eu gastar. Te falei aquele dia. Tem muita gente que tem na cabeça, tipo, bah, investimento, bah, tô com 30, eu vou dobrar.
3: Uhum.
2: É um investimento, não, eu consigo fazer. É. E tem na cabeça que é um investimento mesmo.
3: Tanto que um pouquinho antes da finaleira das bets, uma das diretrizes de anúncio de bet era quando fazia o anúncio da bet, no final tinha que ter bet, não, jogos de aposta não são investimento. Não sei,
2: sabe que, galera, o que fez a grande virada aqui foi a parada do Tigrinho, foi que eu vi vídeos, pessoas falando sobre isso, e realmente eu vi pessoas ganhando dinheiro com isso, que era o famoso Tigrinho, que era muita gente jogando a mesma coisa, então era inevitável de quando ganhasse alguém ganhasse uma boa grana, porque era muita gente num jogo só concentrado.
0: Mas é que nem a Mega Sena, entendeu? Tipo, mas é uma pessoa ganhando e milhares. O negócio é, de verdade, se você posta Tigrinho, se você já postou, se eu fosse você, eu teria vergonha do que você fez. Eu não conseguiria dormir, porque é feio, de verdade, de coração.
5: Sim, é que nem eu divulgar, legal. Tipo, ah, beba
0: pra mim, esses
5: uma caipirinha nem... todo dia que melhora, fume um cigarro que faz bem. Não dá, cara.
0: E é uma coisa que agora, falando muito sério, desculpa.
4: Ela tá séria, não.
0: Você, vai, se você é um influenciador pequeno e você divulgou, você é burro, porque você não vai conseguir
2: fechar
0: nenhuma marca. E se você é um influenciador grande e você tá postando aquele negócio ridículo nas redes sociais, eu posso falar de John Vlogs, Mari Menezes, um monte de gente que, assim, ó, tô falando de influenciadores que tem 15 milhões, 10 milhões de seguidores.
3: E muito pela conta.
0: Que estavam postando assim, ai, porque somos contra a bet ser proibida. Você deveria ter vergonha, você tem 15 milhões. É. Pelo menos você tá fazendo com a Coca-Cola, você tá querendo pegar, ai, porque eles me pagam 1 milhão, tá, e aí? E aí, isso que me dá mais...
3: Mas sabe que
0: uma a Mari Menezes é uma, que tava na África agora, pagando... O que adianta tu tá lá na África, pagando colchão, pagando água, e tá vindo aqui tirando dinheiro das pessoas que estão no teu arredor.
3: Mas é que, na verdade, que na proporção... Campanho, né? Na proporção, assim, eles pegam, eles ganham 100 e reinvestem 10 pra imagem deles.
0: É.
3: Essa é a questão. Mas o que me pega muito também, no começo, quando chegaram as bets, todo mundo quis surfar. No primeiro, sei lá, 6 meses.
5: Sim, sim, sim.
3: Porque ninguém entendia, a gente não tinha visto em loco ainda a proporção da merda. Entendeu?
5: Claro. Não, o resultado, porque
3: exato.
5: No começo...
3: Então, quando entrou, cara, tudo que ele fez, meu, qual é que é, programas e tal, sim. De repente, quando a gente começou a ver, meu, só um pouquinho, aí tu dividiu o joio do trigo, tá ligado? De ver quem era a galera que se preocupava com o outro, e a galera que falou, meu, você explodiu.
5: Cara,
3: outro.
5: Demorou quanto tempo? Porque um ano, 2 anos?
3: 2 anos e meio, acho que foi, pra mais,
5: pra até.
3: Mais, cara. Não, desde a época da Fábrica do Futuro.
4: É,
3: lembra
4: mais,
3: que a gente começou,
4: mais,
3: que bombou mais, mesmo, mais. Que chegaram algumas tigrinho, da gente sim, lá no cafezinho,
4: gente,
3: querendo fazer.
4: Foi mais...
3: Faz uns 5 anos já.
0: O Rico, aquele que foi na Fazenda, agora ele fez um protesto e foi pra Portugal.
4: Mas é aí que tá.
2: É ridículo. Eu tô achando muito engraçado.
4: É, mas
0: gente,
4: uma coisa
0: é tipo
4: que...
0: assim, ó. É uma falta de empatia que chega a ser surpreendente.
2: O Eric falou que eu pensei a mesma coisa, as pessoas comparando a cerveja, a coisa.
4: Tá muito
2: e tipo, é ridículo. E a pergunta que fica assim, tá, beleza, mano. Tá muito indignado com a Beth. O que que agregou para o que, planeta.
1: Cara, eu vejo
2: um cara
0: que agregou os milhões.
3: Que é que nem o cara que era traficante ficou puto porque
2: não
3: as drogas.
2: Tem o que falar.
4: Mas até o traficante gera emprego. A Beth não gerava nada. Tem um aviãozinho que vai trabalhar.
3: Só
4: até
3: enganava.
4: Isso.
1: Eu tô vendo os caras.
4: Nenhum tigre não ganhou
2: eu
4: dinheiro.
2: Eu vi uma galera falando também de time. Ah, porque não sei aonde fizeram. Deram 3 anos pros caras terminar os contratos. Deu, pá, meu, faz um sentido isso, mas tipo, bem na real. Mas vai, pá.
1: Eu vi os caras bravos dizendo, não.
2: O dinheiro que se ferra, quem pegou o dinheiro?
0: Eu acho que,
1: como é que me proíbe bet, mas me deixa OnlyFans e privacy ainda? Não tem nada a ver uma coisa com outra.
3: Cara, é tu comparar uma banana com um tijolo.
4: E é tipo assim, ó. A outra coisa é da... Ah, eles estão fazendo isso porque daí só vai poder jogar na do governo, que seria na...
5: Loteria, sim.
4: Na loteria do governo. Mas, meu, o cara tava trabalhando, ele ia no banheiro e jogava lá, perdia 100 reais dentro do banheiro. Voltava, perdia mais 100.
5: Não tem como fazer isso na Mega Sena.
4: Não tem como fazer isso, cara.
0: A partir do momento... Isso é de empresa, tá? A partir do momento que uma empresa tem 500 milhões para dar para um influenciador... É porque ela tá gerando muito mais que 500 milhões. Eles ofereceram 500 milhões pra Anitta divulgar.
6: O problema não é os 500 milhões. Eles falam que pagam os 500 milhões. Mas, na verdade, pro artista, ele tá botando nem 200 milhões. E o restante tá indo pra eles.
2: Mas
6: é
2: uma coisa é o fato. Sim. Eles cuspiram dinheiro. Era dinheiro. Tipo, eles davam dinheiro.
0: Não, eles davam.
2: Era muito dinheiro.
0: Só mas ele ganhou milhões. A Virginia ganhou papo de 100 milhões.
2: Vamos falar, o mundo do podcast, né? Isso
3: total.
2: Aí. Teve esse boom.
3: Quanta gente que saiu do rádio vai querer voltar agora? Que trabalhava na comunicação, que trabalhava na TV, na rádio, saiu pra ter o seu. Porque as Beth estavam bancando seus canais.
2: Total.
3: Blá, blá, blá. E agora
2: muita gente.
4: Olha só, tá.
2: Assustador, eu não vou empregar ninguém aqui, eu tô aqui fixo.
6: É verdade. E o que é pior, porque muita gente, o meio artístico, infelizmente, é assim, né? A gente sabe dos, de compra de seguidores, enfim. Ninguém vai na conta pra saber se realmente tem 1 milhão dentro da tua conta. Então, se eu falar que eu ganhei 5 milhões, tu tá valorizando teu passe, eles estão ganhando, fazendo lavagem de dinheiro. E as pessoas, infelizmente, o povo sendo enganado o tempo inteiro.
4: Olha isso aqui, tá?
5: Vocês querem apostar?
4: E aí, não existe argumento, não existe argumento quanto isso aqui, tá? Em 2025, as famílias brasileiras depositaram ou gastaram cerca de 220 bilhões em plataformas autorizadas de apostas, tá?
0: Autorizadas.
4: Desse dinheiro, estima-se que do bolso das famílias mesmo tenha se perdido 62,5 bilhões que saíram daqui e foram pro exterior. 62,5 bilhões. Então, esses 500 milhões da Anitta não é nada. Nada.
0: Por isso que eu tô falando, mas se eles têm 500 milhões pra dar pro influenciador, imagina quanto que eles já estão faturando.
4: Mas olha isso aqui, tá? Agora, em 2026, apenas no primeiro semestre, o setor registrou uma movimentação superior a 410 bilhões.
1: Bilhões!
5: Bilhões. Cara.
4: A média de apostadores foi cerca de 9 milhões ativos por mês, com mais de 30 milhões de CPFs já tendo
3: passado. E esse dinheiro não fica no Brasil.
4: Não.
0: Tudo fora.
4: Estudos apontam que o consumo de bets drenou entre 120 e 141 bilhões de atividades econômicas tradicionais só em 2025. Então, assim, ó, é dinheiro que... Que é isso? Às vezes o cara ia botar uma internet melhor, não botou.
3: Não, leu de baixo.
4: Olha que absurdo. Custo social. Pesquisas de instituição de saúde e economia estimam um prejuízo social anual de cerca de 40 bilhões associados ao endividamento, perda de produtividade, depressão, desemprego, tratamento de saúde. E o governo arrecadou 15 bilhões. 15 dos 141 bilhões que poderia ter ficado aqui na economia. O cara ia botar um tênis novo.
0: Eles estavam fazendo desenrola.
4: 400 bilhões no...
5: do governo.
4: De movimentação. No primeiro semestre.
5: Usando o FGTS.
6: Desenrola para as pessoas poderem sair das dívidas, sendo proibidas de jogar em bet.
3: Gente,
6: pra poder...
3: em um ano e meio foram 630 bilhões reais, sendo que só voltou para o Brasil 15 bilhões.
5: Imagina isso na economia local.
0: E é uma coisa é um cálculo que, beleza, você tá falando de... OnlyFans, Privas, bebida, me diz qual desses que girou esse tanto de dinheiro no mundo.
5: Em um ano. Não, em 2026.
4: Não tem condição.
2: Vamos falar assim, se os caras tivessem uma manobra esperta assim, tipo, meu, vamos tentar limpar nossa imagem, nós somos a Bet do Bola. Meu, tipo assim, por exemplo, vou gastar tudo em influenciador pra ostentar. Meu, cadê uma ONG da Bet? Os negros fazendo uma ONG, então, tipo, meu gigante, um hospital. Nada. É só lucro.
3: Meu, toda empresa grande, toda multinacional, tu vai ver, Claro, Vivo, Coca-Cola, todas elas têm os seus institutos, tá ligado? Cara, o trabalho social que a Claro faz, por exemplo, que eu tenho o prazer de conviver, porque eu sou influenciador da Claro. Eu trabalho com a Claro faz 7 anos já, tá? Tu acha que eu teria ficado com a Claro se eu tivesse me ouvido com o Bet?
6: Esse é um questionamento muito, muito importante. Por que pessoas de nome, né, de renome, utilizariam uma imagem que tu tem ali, pô, anos construindo a tua imagem ali de credibilidade, fazer um negócio desse que tu tá roubando das pessoas?
3: Vou te dizer, José, os primeiros 6 meses a galera não tinha noção do tamanho do estrago.
0: Eu acho que...
3: A gente não tinha, tava vendo o tamanho do câncer.
5: Não era saúde pública ainda, né?
3: Era jogo, de repente, não, só um pouquinho, isso aqui dando merda. E aí ela começou a sair. Aí tu começou a dividir a galera. Tipo, de 1.000 pessoas, sobraram 5. Esses 5 eram...
2: Eu perdoo o influencer de pequeno porte. Eu consigo perdoar.
3: Eu perdoo o influencer de primeiro 6 meses só.
0: Eu perdoo porque eu acho que... É que nem uma empresa. A gente não tem dimensão daquela empresa quando ela tá começando. Se ela nos contrata, a gente não tem como saber o que vai acontecer. Uhum. Agora, o influenciador, que depois de todos os escândalos, que ficou divulgando depois de tudo aquilo...
6: Tá, mas aí tu não vai pesquisar, tipo, que nem agência de modelo pra coisas de criança. Poxa... Se não for pra realmente fazer trabalho com aquela criança, tu tá brincando com um sonho. Não, eu não botava minha imagem.
3: Não, gata, mas os primeiros 6 meses, o Brasil inteiro começou a fazer e tu via a galera legal falando, só um pouquinho, esse negócio é legal? Aí de repente, e tu via...
5: Tava nos estádios.
2: Eu digo um influenciador de...
3: Cara, o próprio Big Brother.
2: Pequeno
3: Big Brother tinha um patrocínio master das bestas.
2: Por causa da fome, e a vontade de comer.
5: O nome do campeonato brasileiro.
4: Mas o que essa galera perdeu o Instagram...
0: Mas sabe o que pra mim não conta? Essa justificativa de, ai, fome... Porque não adianta tu comer e tu deixar outra pessoa com fome.
2: Sim,
0: não faz
2: claro.
0: Tipo assim, pra mim, essa conta, de qualquer jeito, é um egoísmo puro. Porque, ah, beleza, eu preciso divulgar bet, mas tem tantas outras formas que tu pode fazer com... Até com as redes sociais, tu pode ir, oferecer, meu, te dou, tu me dá 50 reais.
4: Vender pack do
0: e
4: pé.
0: E eu divulgo a tua loja, tipo assim, alguém vai querer.
3: O bagulho até que mandou bem agora.
0: O problema da pessoa que divulga isso é que ela quer dinheiro, muito dinheiro e muito fácil.
4: É, muita grana.
0: Tipo, e não se importa... Tipo, é assim, não se importa, ela é egoísta até com ela mesma, é, porque ela não se importa com a própria imagem. 10
2: mil reais na mão, né?
3: O Bagotec aqui, ó. Agora as bets entenderão como é investir dinheiro e perder tudo numa aposta.
4: É. E mesmo assim perderam muito pouco, porque é não, papo de 50 e poucos milhões pra ser regulamentar, né? 50 e poucos
2: eu não
4: milhões.
2: Sou fã
3: não,
2: de
3: mas agora não vou poder mais ter, cara, já fiz minha fortuna, vou fazer outra coisa.
2: Não sou fã de político, não tenho nada assim, mas, tipo assim, eu vi muito vídeo sobre isso, os caras falando sobre ter dado essa pausa e poder, tipo, dar 3 anos pra eles continuarem trabalhando, por exemplo, nos times. Mas, meu, na real foi muito gangsta que fizeram. Tipo, meu, vai, dane, tchau. Ah, mas o dinheiro, ah, te vira. Malandro, um é otário e o outro saiu. Hoje só saíram otário.
4: É uma
2: hoje
4: medida,
2: vocês são os otários.
4: É uma medida provisória, né? Tipo assim, nada garante que de fato vai ter força de lei e vai eliminar de vez. Daqui a pouco, daqui a 60 dias.
2: Eu acho que
4: vamos, diferente.
2: Eu
4: tá?
2: acho que não vai dar certo isso.
4: O que eu acho.
6: Os cassinos caíram.
4: Eu acho que grande coisa, talvez um dos argumentos que eles vão querer usar é isso aí. Tipo assim, ah, vamos manter só no esporte e vamos tirar o cassino. Mas não sei o quanto isso
2: é porque teve aquela parada que eles tiveram que gastar uma grana pra poder fazer a firma no Brasil.
4: Mas é isso que eu tô falando, é tipo, é 30, 50 milhões, que não é nada, perto desses 400 e poucos
5: milhões. Não, e eles ganharam no mesmo dia.
0: 50 milhões eles estão com um influenciador de 400 mil.
5: Não, cara, mas eles ganharam no mesmo dia esses 50 milhões que eles.
3: Cara, 460 no... bilhões em um ano e meio.
2: E eu vendendo meu videogame. Pelo
0: entendeu?
3: Oh. Agora, noção, dito é isso, muito... hoje é dia mundial da luta contra a raiva.
4: Ah, eu fiquei com raiva.
3: Estamos todos com muita raiva aqui, então tá tudo certo. É o dia
2: primeiro. Então já ajudaram isso aí, porque acabaram com as bets e ninguém vai passar mais raiva.
6: Raiva animal.
2: Ninguém vai bater palma pra mim.
4: Ainda vai ter raiva, mas.
0: Acho que a gente vai ter raiva. Mas
5: sabe, é a raiva doença ou a raiva?
6: Raiva doença.
3: A doença, mas pode ser a raiva.
6: É animal.
3: Vamos botar aqui hoje também, pode ter raiva das bets.
5: É animal.
3: Agora, além disso também, o dia que converge com o nosso assunto, é o Dia Internacional do Acesso Universal à Informação.
2: Oh.
3: Quem sabe agora ela tem informação do tamanho do caos que é essa porra.
4: Importantíssimo.
0: É que eu acho que sempre teve informação, mas eu acho que é aquilo que o Bola falou um pouco da pessoa jogar pelo desespero, sabe? Tipo assim, eu preciso de dinheiro pra comprar comida e eu não tenho
3: cara,
0: que fazer.
3: Inventaram uma maneira nova
0: lá
3: de eu poder fazer 100 virar 200.
4: Mas a informação nesse caso aqui é tipo informações que é
3: sim, informação pública.
4: Tipo... tipo assim, ó, saber quanto que é gasto no gabinete de um vereador. Imagina se não fosse pública essas paradas,
0: ah,
4: saca?
0: Ah, não, sim.
4: Sim, é a do acesso à informação pública, sim, que é importante que a gente saiba.
5: Sim, o portal da transparência.
4: Dá uma olhada no portal da transparência.
3: Isso é legal. Mas agora!
4: Tu vai começar a mexer, tu vai ver os caras... Cara, é bizarro, meu. Tu vai ver os caras comprando grampeador de R$2.000.
3: E quer uma dica?
2: E tá lá, tá.
3: Quer uma dica?
2: A gente que não...
3: quer uma dica?
4: Exatamente, tá lá.
2: Tá tudo lá.
3: O chat GPT tem um sistema agora chamado Codex, tá ligado? Tu pega o Codex e ele pega e diz assim, ó... GPT, dá uma garimpadinha pra mim quem mais gastou. Ou quem é aqui do meu...
5: Mas tem que ser no Codex, não pode ser no chat.
3: É que aí ele consegue... Não pode, mas é que daí ele vai poder abrir o site e mexer no site. Entendeu?
5: Ah, no código fonte.
3: Pode fazer pelo normal, ele vai precisar o que ele sabe de informação.
5: No código fonte,
3: ou ele pode, exatamente, estar no código fonte do site que foi feito ontem. Isso que é muito foda, sabe? Eu fiz as duas maneiras. E ele é muito mais assertivo no outro, no Codex. Porque é o seguinte, cara, pega ali. Olha só, quem é da minha cidade aqui? Quem é os vereadores que fizeram merda? Quem é o deputado que fez merda? Meu, bah! Mas me deu um relatóriozinho bacana do que
2: fez. Você está com tempo, Capu?
3: Tipo isso. Tu tem certeza disso, Capu, sabe? Porque tu segue alguns, inclusive.
2: Eu vou usar isso aí pra ver quem pode pagar meu almoço hoje.
3: Boa. Quer 20 ainda?
0: Meu Deus, tô ainda, tá nessa de pagar
2: Todo dia o almoço, né?
3: E olha só, gente, hoje também é dia do cara que é muito mais legal que o Tigrinho, que é o dia que comanda as vacas, o dia do vaqueiro.
4: Vaqueiro.
3: Muito mais legal do que quem fica lá no Tigrinho. Não existe um tigreiro.
4: Alô, galera de cowboy. Alô, galera de pião. O gaúcho, o gaúcho
3: gosta de
4: rodeio. Veio disso nessa. Eram os que ficaram aqui nos Pampas, depois que os bandeirantes... Acabaram com
3: que
4: todo mundo nas missões,
3: é
4: né? Ficou os descendentes de espanhóis, com os índios, com
5: os gaúchos, castelhanos.
4: Com os africanos. Tipo assim, misturou, virou o povo gaúcho, né? Dos Pampas. E como eles tinham libertado todas as vacas começaram a se reproduzir, tipo assim, ó, em manadas pelo Pampa, viraram as vacarias. E aí essa galera se alimentou.
2: Eu já parou pra pensar que vaca é muito tri.
4: E vacaria tinha.
3: Vaca é massa.
4: Eu acho que tinha
2: porque
4: uma
2: a vaca não incomoda ninguém. A gente que avacalha com bicho. Ela tá ali, meu, pra comer uma grama.
3: Dá um leitinho pra gente.
2: Né? O bicho tá muito boa.
3: Mas carne é boa.
4: Mas sendo transparente, foi nós que fizemos a vaca, né? A gente ficou lá...
5: Quem é que falou lá ele?
4: Igual cachorro, a gente ficou lá cruzando... sei lá, o bovino até virar essa vaca pacífica nossa. É.
1: Aí, né? Mas antes eram uns búfalos.
3: A vaca virou mega sorte, né?
4: A gente...
3: É que é real, cara. A vaca tá ali só querendo dar vacarinho, leitinho.
0: É. Entendeu? E lá ele, capu. Ah,
4: mas é verdade, capu. É verdade.
3: Tô mentindo, o que a vaca faz?
2: Somos todos vacas, então.
4: Somos todos vacas.
0: E lá ele, bola. Tu toma leitinho?
3: Ai, que isso, cara?
0: Ei,
3: gente,
0: gente.
2: Que isso,
0: Ana? Ah, eu sou aí, que isso?
4: Gente, gente. Depois, ai, tô mal do café que eu peguei.
1: É. Ai, eu não aguento integral.
4: Chantilly.
2: Peraí, gente.
3: Tá? Tá?
2: Olha só. Obrigado, gente.
3: Aniversário hoje do Tim Maia também.
2: Oh. Não pode falar rápido assim. Aniversário do Tim Maia.
3: O programa acabou faz um minuto.
2: Se dane, Tim Maia, todo mundo. O que eu quero? Tum, tum.
1: Sossego.
2: Obrigado, eu.
3: Tá bom. Também aniversário do Amaury Júnior.
1: Oh. Aê, Júnior. Ana, quem foi Amaury Júnior?
5: Filho do Amaury.
0: Foi um cara muito importante.
6: Foi entrevistada pelo Amaury.
2: Ó. Oh.
4: Tinha música que tocava do Amaury Júnior, né? Era uma música meio clássica.
1: That's the way I like it.
3: Mas agora vai. Agora alguém que a Ana conhece de verdade. Roberta Miranda.
1: Ó, oh, essa aí.
0: Essa daí.
1: Que é?
3: Que amor.
6: Do sertanejo, rainha do sertanejo.
1: A majestade o sabe.
3: O Anderson Varejão também.
1: Ó,
0: esse
1: é
0: brabo.
3: Brasileiro da MTV.
2: Não sabe nada.
1: Brasileiro da MTV. Voltamos, callback.
3: É que primeiro é uma sigla também, MTV, NBA, tudo mesmo. Então, um dos caras mais importantes, consagrados brasileiros na NBA. E também...
2: Tu sabia que tem um cara brasileiro que é técnico do Bulls?
3: Sim.
2: Eu não sabia disso, cara.
1: É o Thiago Splitter.
3: Do quê?
1: Ele é campeão da NBA.
2: É brasileiro. Eu não sabia.
1: Thiago Splitter.
5: Ele instalou ar condicionado.
0: Também me pegou muito.
6: É o Splitter do Tartarugas Ninja?
1: Thiago Splitter, ele foi campeão com o San Antonio Spurs. Aí ele tava.
2: Eu não sou tu, gestor daqui, eu acabo o programa agora.
3: Tá bom, mas começou o gestor, eu vou acabar agora, porque a gente passou da hora já, tá?
1: Já?
3: Uma hora e um minuto, lembrando, 20h30. Logo daqui a dois dias teremos o cafezinho nos palcos, cafezinho lá no Boteco Comedy. Vai, por favor, tribal, cara, o QR Code tá ali.
4: Dá um par de ingresso aí, vamos dar um par de ingresso.
1: Vamos dar um par de ingresso.
3: Já. Olha, já arrancada?
4: Já.
1: Um par de ingresso.
0: Já arrancada, o programa.
1: O show acabou, é quarta-feira.
0: Já.
2: De arrancada, é bom.
3: Uma em um.
2: Bah, meu, começou agora pra fazer horário político ainda, meu. Bato tripilhado agora. Vamos dar o ingresso agora.
4: Nessa quarta-feira,
3: assim, na arrancada,
4: vai ter show do cafezinho no Boteco Comedy.
2: Vai ser massa.
3: Eu daria dois pares.
5: Tá, fazer o seguinte.
3: Um agora e um depois, pro dia inteiro no Instagram.
5: Eu vou deixar o WhatsApp aberto.
3: Boa.
5: Quem assistir a live e mandar, eu vou chutar, pegar um aleatório. Dois aleatórios ali, vou mandar.
6: Eu quero ir no Comedy.
4: Mas dá o número do
3: WhatsApp. Dá o número agora.
2: Boa.
5: 9143-1874.
6: De novo, 9143.
5: 9143-1874.
6: Mais uma vez.
5: 9143-1874.
1: E tem o QR Code aqui, né? O QR Code tá aqui.
6: 9143-1874.
2: 9143-1874. É sempre isso com o cara, meu. Não tô
3: contando. Sabe por quê, né?
2: Eu vou cantar de novo. Oba, mas...
1: Canta mais do Tim Maia. Hoje é dia do Tim.
2: Bora. Oba, tá bom.
3: Deixa eu...
2: Anymore!
4: Que bom que tem um cantor no programa.
3: Deixa eu te constranger agora ao vivo.
2: Vai.
3: Posso? Tu não tem como dizer não agora, porque eu tô vivo no ar, mas amanhã tu pode cantar uma música comigo?
2: Um dia antes me convidou.
3: Não?
2: Vai, papo.
3: Então tá.
1: Pois bem, cheguei.
2: Me convidou um dia antes... Ele só fazia, sabe? Eu quero cara.
3: Esse foi o cafezinho. Um grande beijo. Até amanhã. Falou aí.

0: com a galera.
1: E aí, beleza?
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1: Mixia Pink, What About Us. 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
1: Mix agora 12:26, Red Hot Chili Peppers, Can't Stop. E aí, como é que tá a sua tarde de segunda-feira? Vai ficar melhor ainda? Tá chegando muita música legal durante toda essa tarde aqui na Mix.
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0: 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E aí, o novo filme de Resident Evil, baseado na famosa franquia de games que já está em cartaz nos cinemas, é bom? Então, se você já jogou esse jogo alguma vez, vai reparar que tem algumas diferenças que podem incomodar, mas esse filme consegue reproduzir de forma brilhante a experiência de jogar Resident Evil, como a câmera em primeira pessoa, o personagem principal economizando balas, o que nos leva a quem nunca jogou. Se é o seu caso, não precisa ter jogado pra gostar, porque você vai encontrar um filmaço de terror de dar pulos na cadeira mesmo, com um visual incrível e criaturas muito bem feitas, e usa de forma inteligente alguns elementos da trama original. Na história, o entregador precisa levar uma encomenda ao hospital e no meio do caminho se depara com um surto de um vírus mortal, e aí é uma luta por sobrevivência. Apesar do roteiro surpreender, o protagonista podia ser mais interessante e o final vai dividir opiniões, mas eu recomendo o filme Resident Evil em cartaz nos cinemas. Eu sou o Diego Barone, apresentador da Rádio Mix, especialista e fã de filmes e séries, e comigo você não perde tempo procurando o que assistir no cinema ou no streaming.
1: Você ouviu o Drops

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10: Fala Mix, muito boa tarde, ótima sexta-feira. Te liga só que na chegada a Porto Alegre ali pelo centro, na Castelo Branco, tem um caminhão trancando a pista da direita que está causando congestionamento. A alternativa para ti é utilizar Voluntários da Pátria ou Avenida Farrapos. E tem colisão entre dois carros na rua Silva Só, conforme a IPTC. É no sentido Zona Norte, ali, esquina com a Felipe de Oliveira. Trânsito carregado nesse trecho também, os agentes da IPTC estão atendendo a ocorrência no local. 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Daqui a pouco eu estou de volta aqui na Mix.
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11: Eu tô de volta, agora falando com o motorista na Zona Norte. A Avenida Assis Brasil tem um movimento bem carregado agora nos dois sentidos, entre o Terminal Triângulo e o Viaduto Birici. Uma boa alternativa para esse trecho é utilizar a Avenida Sertório. Agora, pro motorista que segue em direção ao centro pela Protásio Alves, encontra sim alguns pontos de lentidão, desde o cruzamento com a Perimetral até a Ramiro Barcelos. Esse movimento segue intenso ainda na transição para Oswaldo Aranha, mas libera um pouco no acesso à Rua da Conceição. 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

0: Mix agora 2 para as 4. Rolou Ted Twins com Lose Control. E já já, depois do intervalo, 3 músicas que marcaram a história da Mix. Segura, rapidão, tamo de volta. Ó.
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0: peças foram três das mais pedidas por você em 2011. A qualquer momento tem mais. 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
1: Pergunta do André de BH. Primo, o que é mais pobre? Ter pouco dinheiro ou gastar dinheiro que você não tem para parecer rico?
2: André, primeiro a gente tem que definir o que é ser pobre. Tem um monte de definição, mas para mim, pobre é a pessoa que tá toda endividada, não tem nenhum dinheiro investido e trabalha o mês inteiro só para pagar conta e boleto. Agora, olha isso. Eu conheço gente que tem uma renda familiar de 5 mil e não tá nessa condição. A pessoa não tem dívida, tem uma graninha investida e consegue ter uma vida simples, modesta, mas em paz. Mas eu também conheço gente que tem uma renda familiar de 10, 12 mil, mas tá toda endividada, não tem patrimônio e vive agoniada e deprimida com as faturas do cartão e empréstimo. Pra mim, o segundo caso é mais pobre que o primeiro. E além da questão financeira, eu te pergunto, quem é mais pobre de espírito? A pessoa que tem uma vida simples, mas em paz, ou a pessoa que vive agoniada, se afundando nas dívidas pra tentar parecer rico? Esse tipo de gente, muitas vezes, vive uma mentira, uma farsa, né? E pode ser por falta de personalidade, inclusive, tá? Ela não sabe quem ela é e ela vive tentando viver para atender as expectativas dos outros e da sociedade de modo geral, né? Então, tem gente que gasta tanto dinheiro para parecer rico que acaba não sobrando dinheiro para enriquecer. Eu não acho vergonhoso uma pessoa ganhar pouco, mas eu acho vergonhoso quem gasta dinheiro para parecer uma coisa que não é e ser um eterno dublê de rico.
3: Se você tiver alguma dúvida, manda uma mensagem pra gente no WhatsApp da Mix, 11 98340 8000, e me segue nas redes sociais, Primo Pobre no YouTube e arroba Eduardo Feldberg no Instagram.
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1: Eu chamo a atenção do motorista que utiliza a perimetral em direção ao aeroporto, Avenida Carlos Gomes, tem sim alguns pontos de lentidão, desde a Avenida Protásio Alves até a Plínio Brasil Milano. Enquanto isso, quem vai em direção à Zona Sul, o movimento é intenso também, mas sem grandes pontos de lentidão nesse momento. Eu reforço ainda o cuidado redobrado na Protásio Alves em direção ao centro, bem carregada desde a Neuza Goulart até a Ramiro Barcelos. Enquanto isso, para quem pega Protásio Alves em direção aos bairros, o trânsito é carregado desde Oswaldo Aranha até a perimetral. 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
4: Zona Norte segue como

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4: O trânsito já se intensifica agora nesse final de tarde de segunda-feira. Na Zona Norte, a Avenida Baltazar de Oliveira Garcia apresenta alguns pontos de lentidão nos dois sentidos, entre o Terminal Triângulo e a Avenida Manuel Elias. Assis Brasil também bem movimentado em direção aos bairros, apresentando alguns pontos de lentidão desde a João Vale até a altura da Avenida do Forte. Já quem utiliza Nilo Peçanha encontra também alguns pontos mais difíceis no trânsito, nos dois sentidos, entre a Carlos Gomes e a João Vale. 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Daqui a pouco eu tô de volta.
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0: Mix agora 5:02. Sabe aquelas músicas que você curte ouvir?

0: 7. Vamos lá botar o ano de 2006, recordar um grande sucesso desse ano. Se ligar borrado e só ouvir essa música aqui, ó. Evanescence com Call Me When You Sober.
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0: 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Mix agora 5:17, BTS Swim, música número 1 dentro do Top Mix de hoje.
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0: 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Segundo ano, e no mundo da música só se fala numa coisa nessa segundona. Pois é, o pessoal só fala do retorno, né? Ou do possível retorno de Sandy Júnior. É isso aí, a dupla fez um post bem misterioso no Instagram com uma legenda bem enigmática. O texto da legenda diz o seguinte: e aí, vamos conversar de novo?

0: Em 2019, Sandy Júnior se reuniu pela primeira vez desde que a dupla havia se separado, né? Os irmãos fizeram uma grande turnê comemorando 30 anos de carreira, foi bem bonito. Bom, enquanto nada é divulgado oficialmente, a gente aqui da Mix fica de olho e qualquer novidade, a gente, claro, conta pra você.
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11: Para o motorista que pega a Avenida Protásio Alves em direção ao Morro Santana, tem um ponto de lentidão a partir da Rua Panamá até Antônio de Carvalho. Passando esse trecho, o movimento ainda é intenso em direção aos bairros até a Avenida Manuel Elias. Já para quem utiliza a Avenida Ipiranga e a Avenida Bento Gonçalves em direção aos bairros, tem pontos de lentidão a partir da Doutor França até Antônio de Carvalho. Vale o cuidado. Nesse momento, as saídas da capital pela Avenida Castelo Branco e a Avenida Zaida Jarros fluem bem. 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

Mix agora 15 para as 6. Bruno Mars Treasure. Já já, 6 da tarde. Tem Mix Tudo de segunda-feira, é claro. Sempre especial, sempre bom começar a semana com Mix Tudo. Já

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10: Tô de volta aqui na Mix para falar sobre um bloqueio parcial da Protásio Alves com Antônio de Carvalho. Tem uma faixa bloqueada sim que tá gerando congestionamento no sentido aos bairros. Um ponto de lentidão inicia depois da Cristiano Fischer e se estende até a rua Tenente Aritarragô. Nessa mesma altura da Protásio, o movimento também é intenso no outro sentido, com alguns pontos de retenção, vale o alerta. Avenida Carlos Gomes, na Perimetral, também tem um movimento bem intenso em direção ao aeroporto, com ponto de retenção iniciando já na Protásio Alves até a Trino Brasil Milano. 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
0: Segunda-feira, com cheiro de vitória, meu Brasil.
2: Mas você tá comemorando por quê? O que que você começou hoje que você tem que comemorar?
0: Caraca, hoje é segunda-feira, o dia mundial, internacional, brasileiro, mais conhecido como o dia de começar algo que você tá deixando, assim, sabe, embaixo do tapete.
2: Ah, entendi.
0: Caraca, você tem noção, hoje é dia... Ah, não acredito, 28 de setembro. Gente, nunca é tarde, voltei pra academia.
2: Peraí, corta a música.
0: Corta.
2: Há 3 semanas você tá falando que vai começar a academia,
0: Caco,
2: você só começou hoje?
0: Desde 1º de janeiro que eu tô falando. Que eu quero uma vida nova, que eu quero comer direito, que eu quero treinar, entendeu?
2: Não, então essa segunda-feira você deu o primeiro passo, que é o quê? Voltar pra academia. Você já começou a dieta?
0: Calma, foi play. Comecei! Comecei hoje!
2: Então vou fazer o seguinte, eu vou disparar o gatilho da recompensa no seu cérebro.
0: Ah, eu tô muito feliz,
2: quer ver?
0: Gente.
2: Parabéns, gente!
0: Sobe, sobe a trilha!
2: Você é uma vitoriosa.
0: Nossa,
2: cara!
0: Feliz, cara!
2: Muita força de vontade pra
0: muita.
2: Você. Mas é o seguinte, vai na perseverança agora.
0: Tá,
2: né?
0: Bom.
2: A partir de agora você não desiste mais,
0: eu
2: ok?
0: Eu não vou desistir, Caco. Eu comecei, cara.
2: E não pare mais.
0: Olha, vou falar pra vocês também o que, que me motivou. Vamos ser sinceros? Pode deixar a trilha que vai motivar você também a fazer alguma coisa por você hoje. Falta pouco.
2: Falta pouco?
0: Falta muito pouco.
2: Pra que?
0: Pra eu fazer 39. Ah! E aí a crise veio. Eu falei, gente, não posso chegar aos 39. Mas... com todos os meus planos frustrados. Aí eu comecei. Ah. Eu levantei hoje em Minas Gerais. Às 5. Cadê minha música? Às 5 da manhã.
2: Uh-huh.
0: Peguei o carro, viajei por horas e horas.
2: Pilotando
0: cheguei,
2: como Ayrton Senna,
0: pilotando
2: na estrada.
0: Pilotando como Ayrton Senna e pensando: nada vai me abalar, eu vou chegar em São Paulo. Eu vou trabalhar, eu vou me alimentar direito e eu vou treinar. E depois eu vou trabalhar. Aqui estou mais um dia. Caca, eu tô muito feliz, parece besteira, mas quando a gente consegue começar, cara, a gente merece essa música, uma conquista. Se eu vou continuar amanhã, eu estou.
2: Então, você lembra aquele monte de vezes que a gente falou sobre os hormônios que liberam, uh-huh, exercício e tudo mais? Você tá lotada deles.
0: Eu tô muito
2: agora.
0: Feliz, galera, e vem comigo. Hoje é o dia de começar algo que você deixou pra depois. Hoje é o dia de começar a dieta. Hoje é o dia de comprar uma caneta emagrecedora, mas também pra academia, entendeu? Porque não adianta fazer uma coisa e não fazer a outra. Hoje é dia de procurar um terapeuta. Hoje é dia de começar a ler um livro. Hoje é dia de dar tchau pro cocô. Gente que faz mal pra você. Ai, Caco, eu dei um tchau pro cocô semana passada. Vamos seguindo, que hoje eu tô assim.
2: Muito que bom. Oi, mas ó, volta. Peraí.
0: Tá bom, vamos voltar pro
2: programa. Respira.
0: Deixa eu mandar a trilha, não, gente. Pira. Eu tô muito feliz, cara.
2: Tá,
0: eu tô
2: muito,
0: me sentindo.
2: Né? Eu tô vendo.
0: Gizaceira do Brasil.
2: Mas você quer saber a real?
0: Fala,
2: quer
0: aí.
2: Saber a real? Ah. Isso aí que você tá sentindo agora é tudo aqueles hormônios mesmo, cara, que você liberou durante seu treino.
0: Eu tomei whey protein, mano.
2: E isso faz a diferença no seu dia. Aliás, isso eu acho que é uma das coisas principais que a gente deveria fazer. Primeira coisa, acordar de manhã, não vai pegar o celular, né?
0: Não, já
2: segunda-feira,
0: começa por aí.
2: Segunda-feira, você vai começar estressando.
0: Pelo amor de Deus.
2: Fazendo aquele famoso brain rush, sabe aquele caos mental de você ficar vendo...
0: É, hoje foi diferente.
2: Mano, começa ali de boa, cara.
0: Gente, tô feliz.
2: Bota uma musiquinha. Toma café.
0: Tomando café.
2: Tá tomando café?
0: Fazendo coisa que eu amo.
2: É, você tá agitada ainda. Mano, você já treinou, tomou pré-treino, já saiu de lá a milhão e ainda tá tomando café a essa hora, Kelly.
0: Sabe pra quê?
2: Pra quê?
0: Pra dizer pro Brasil que nunca é tarde. 6 e ônibus, gente. Segunda-feira, começando mais uma semana, reta final do mês de setembro. Outubro tá aí, o verão chegou, tá esquentando, a praia tá te chamando, a piscina tá azul, tá blue, tudo lindo, então tá na hora de começar. É hoje. A Giza mandou avisar que é hoje.
2: Ah, peraí. Agora eu entendi.
0: O que foi?
2: Agora eu entendi. Agora faz sentido.
0: O que aconteceu?
2: A gente acabou de entrar na primavera,
0: claro,
2: não é mesmo,
0: Caco?
2: Kelly? O que vem depois da primavera,
0: verão.
2: Kelly? E o que você faz no verão?

0: é brincadeira isso que eu tô falando, não. Isso, muito pelo contrário, é uma verdade que demorou a acontecer. Mas e você que tá no carro agora? Você que tá em casa? Você que ouve a gente pelo aplicativo? Você que tá colando com a gente no youtube.com/mixtudonamix pra me ver assim, animada, alegre e contente. Você começou algo hoje? Ou deixou de fazer algo que te prejudicava? Porque assim, na segunda-feira a gente costuma ter um pouco mais de força de fazer algo. Se a gente vai continuar, é outra história. É. Tô falando hoje, vamos viver hoje, vai.
1: Eu tô pensando, o que eu comecei a fazer hoje que eu não tava fazendo antes? Acho que nada.
0: Nada, cara? Nada. Então tá na hora. Fala uma coisa que você gostaria, então, de começar hoje, depois que sair do programa, vai.
1: Eu gostaria de
0: algo
1: fazer.
0: Algo que você gostaria.
1: Eu gostaria de começar a escalar, sabe?
0: Não,
1: aquele...
0: tá,

0: tarde começou, a semana começou. Vambora, hoje é dia de tirar do papel aquela meta, pode ser qualquer meta. Fala uma aí, você já começou hoje? Fala assim, Giza, hoje eu comecei e é isso. Giza, hoje eu parei de fumar. Giza, hoje eu decidi não beber. Giza, ouvindo a abertura do programa, decidi treinar. Giza, com essa abertura, decidi dar tchau pro cocô. Dá tchau pro cocô, entendeu?
1: Manda
0: pra
1: embora,
0: alguém.
1: Manda embora.
0: Conta pra gente no arroba Mix Tudo na Mix qual foi a sua decisão de hoje pra melhorar a sua vida. Ou qual será a sua decisão de hoje após o programa? Demorou? Começou.
1: Começou.
0: Assim que é. Assim que tem que ser.
1: Ó, começou e a galera já tá colando com a gente aqui na live, hein?
0: Vambora, gente.
1: Bora.
0: YouTube.com. Ah, tome uma decisão. Cole com a gente pela primeira vez na live também. YouTube.com/mixtudonamix.
1: É isso. Inclusive.
0: Agachar, você pode? Você pode agachar?
1: Não posso, o quê? Tá maluco.
0: O que você pode fazer de exercício?
1: O que que eu posso fazer
0: nada
1: de exercício?
0: Nada aqui comigo no estúdio?
1: Você tá vendo minha língua? Eu já tô exercitando ela aqui no estúdio. Toda de segunda a sexta, das 6 às 7.
0: Habla e habla.
1: Habla e habla.
0: Ah, mano. Então cola na live, vai. Eu vou fazer o carro fazer uns agachamentos comigo.
1: Não, não tem agachamento, não. Mas é o seguinte, eu quero ouvir você. Você que tá aí do outro lado, ouvindo a gente aí pelo Brasil todo. E aí, o que que você começou aí numa segunda-feira? O que que você tá tentando? Manda áudio pra gente, Michele.
0: É, tipo, segunda sem carne. Resolvi comer mais legumes. O que que você tá fazendo de melhor pra você? Ou decidiu fazer hoje, ou decidiu depois dessa abertura. Arroba Mix Tudo na Mix, já segue os apresentadores do programa?
1: É isso, colar inclusive, cara. Mas tem um corte muito, muito, muito bom. Que inclusive está compartilhado tanto no meu perfil quanto da Gi e do Mix Tudo. Então, você me segue lá, arroba Caco Grandini no TikTok e no Instagram. E pra seguir a nossa querida apresentadora...
0: Giza.on, mais online do que nunca. Comecei, tô treinando. Vambora, meu Brasil, que a vida tá aí.
1: Mas tem o nosso, né?
0: Giza.on e o nosso... Arroba Mix Tudo na Mix. Vambora!
2: Curte aí, mais uma novidade na Mix. Jão, por você.
0: Ó, já chegou com tudo.
1: Ó, galera.

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1: Mixão 612, Fusker Dolls, Snoop Dogg, Bottoms. E hoje eu tô decidida, eu tô animada porque a semana começou e eu consegui pela primeira vez nesse ano falar assim, cara, dieta e exercício. Ufa! É, final de setembro, né, Caco? Mas nunca é tarde, né?
2: Cara, eu tava pensando aqui do que começar. Você me perguntou o que você que tem que começar numa segunda-feira.
1: Vamos começar alguma coisa hoje, vai.
2: Eu vou começar a não me irritar facilmente com as pessoas.
1: Caco, mas isso daí não é uma escolha, viu? Eu já tentei. A minha herpes, ó. É? Gente, eu tô com uma herpes na boca. Entra aí no youtube.com/mix tudo da mix pra ver.
2: A gente é tão parecido, né,
1: Estourou a boca, cara,
2: que até quando a gente fica nervoso, estoura herpes no mesmo lugar, cara.
1: Eu vou fazer um desafio pra galera.
2: O quê?
1: Ó, falta muito pouco pra gente bater 5 mil inscritos no nosso novo canal no youtube.com/mixtudonamix. Você tem um motivo pra entrar lá hoje, pra se inscrever nesse canal. Me ver e ver o Caco e falar se a gente realmente se parece, porque muita gente tá falando que a gente é gêmeo.
2: É verdade. Então, inclusive você vai ver como que ela reage ali fisiologicamente ao estresse. Você vai ver ali a boquinha dela. E você vai ver como é que eu reajo a uma boa dividida no futebol aqui com o meu bracinho engessado.
1: Meu, hoje eu tava falando pro Caco, pra Yas mais cedo, né? Que a segunda-feira é o dia assim, cara, universal, que a gente fala, mano, eu vou começar na segunda-feira. Só que às vezes a gente não começa. E às vezes a gente até quer começar, mas vai ficando de noite assim, tipo 6 horas, fala, mano, não comecei, então não vou começar. Vai começar. Pois a gente vai começar juntos. E eu queria fazer um desafio com o Brasil.
2: Qual?
1: Eu vou abrir um desafio aqui. Quem
2: manda,
1: topa?
2: Manda.
1: Já ouviu aquele desafio dos 21 dias? Vamos, gente. Quem vem? Vem comigo na live agora. youtube.com/mixtudonamix. Ninguém solta a mão de ninguém. Vamos fazer alguma coisa juntos durante 21 dias? E aonde que a gente vai dar o amém aqui na live, youtube.com/mixudamix. Você tá rindo, Yas? Eu não vou conseguir. A Yas tá achando que eu não vou conseguir.
3: Eu não vou conseguir.
1: Você vai sim, ela vai fazer cerâmica hoje. O Caco vai meditar duas vezes mais. Quer ir pra academia? Vamos, Yas, vambora, 21 dias.
2: Mas,
1: vai hoje.
2: Começar a academia de segunda-feira à noite, depois de trabalhar, você acha que você vai ter disposição? Olha, eu jogando bola de água fria.
3: Fala aqui com o povo. Não, agora em São Paulo esfriou.
1: Ô, gente, a Yas atrapalhou todo meu plano. Eu tô aqui motivando o Brasil. E a Yas, que acha que eu vou fazer? Eu sei, a Yas é a sua mente, né? Você que tá no carro agora. A Yas é a sua mente. Ela tá tentando. Mas eu tô aqui, você vai. Arroba Mix Tudo na Mix, manda áudio. O que você decidiu mudar hoje na sua vida? E o que você decidiu, sei lá, fazer agora, depois desse programa que a gente começou aqui?
2: Desculpa, que vocês estão demais, cara.
1: É mentira isso?
2: Não, eu tô
1: tudo?
2: Vendo, tipo, na real.
1: Você tá vivendo uma mentira?
2: Não tá vivendo uma mentira, mas é porque agora a Yas parecia a voz da sua consciência.
1: Não, a Yas foi lá, mano. Ela tá assim. Todo mundo. Mano, eu chamando vocês que estão ouvindo o programa pra gente fazer uma parada muito louca, 21 dias, e a gente dá o amém aqui no youtube.com/mixudamix, que é o nosso canal. Yas, com esse frio, depois do trabalho. Gente, não, pelo amor de Deus.
2: Foi uma calça térmica, meu.
1: Até perdi a participação aqui. Gente, manda áudio. Ó, é o seguinte. Fala aí. Você hoje começou alguma coisa que você tinha vontade de começar e não começou? Tem planos pra ainda fazer isso hoje? Conta pra gente no arroba mixtudonamix, manda um áudio, vamos junto, eu tô contigo, eu comecei, eu fui treinar hoje e melhorei minha alimentação.
2: O Santos mandou uma boa aqui.
1: Ele falou
2: aqui, eu comecei a seguir o Mixtudo, essa foi a meta do dia hoje. Acho que você podia começar também a sua segunda-feira seguindo a gente.
1: Nossa, boa. Ah lá, ó, o Everaldo falou que deu uma animada aí, depois que eu comecei o programa. Ah lá, voltar pra academia e trabalhar menos, o Lucas falou que começou hoje. Ô, Lucas, esse kkk no final parece que não, hein?
2: É, parece que ele foi dar uma volta na academia e saiu, jogou uma água na cara, ele foi no bebedouro, sabe? Falou, nossa, suei tudo aqui, ó.
1: Olha
2: já
1: só.
2: Voltou. Mano, lembrei de uma coisa que eu quero começar a fazer nas segunda-feiras.
1: O quê?
2: Começar a não trabalhar. Pode?
1: Ah, que ótimo você falar isso no teu trabalho.
2: É.
1: Olha aqui, ó.
2: Não, mas isso aqui não é trabalho.
1: Acabou a trilha.
2: Mas o quê?
1: Acabou o mundo. Vai acabar o emprego.
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1: É isso aí, gente. Todo mundo em busca do shape. O shape of you, entendeu?
2: O shape of you,
1: o
2: né?
1: Shape of you. Galera, vamos cuidar da saúde, é hoje. Giza mandou avisar que nunca é tarde pra começar. Eu vou fazer 39 anos. Daqui menos de 15 dias eu decidi ter pelo menos alguma coisa melhorada no meu corpo, assim, sabe? E também na minha mente, e no meu espírito, e na minha alma. Então eu resolvi começar hoje.
2: Nossa, mas peraí, você colocou...
1: Eu tenho um monte de meta,
2: são
1: quer saber quais
2: pilares
1: são?
2: Pra você trabalhar ao mesmo tempo, entendeu?
1: Primeira meta que foi hoje, gente, é me alimentar melhor.
2: Se alimentar melhor. Você começou... O que você tomou de café da manhã? Você tava em Minas, não mente.
1: Whey protein.
2: Ah, você tomou whey protein com queijo. Lá em Minas.
1: Queijo, pão de quê? Tô brincando.
2: Doce de leite.
1: Não, eu comi direitinho, gente. Eu comi bastante proteína hoje, bastante legumes, comi frutas, bebi muita água, fui treinar mesmo sem dormir direito. E eu estou me sentindo agradável, estou me sentindo ótima. E você? O que, que você vai mudar na tua vida hoje? Vamos comigo, pega na minha mão, entra na live, youtube.com/mixodamix, 21 dias com Giza. Vambora.
2: Bora, bora.
1: Tem áudio.
3: Oi, Giza. Oi, Caco.
1: Oi,
3: adoro vocês, escuto todos os dias, amo, amo, amo. É uma coisa que eu comecei hoje, que eu tô prometendo faz tempo, e eu prometi, mas hoje eu falei, não, hoje eu vou cumprir, vou dirigir um pouco melhor. Eu acho que eu dou umas cabeçadas por aí, mas hoje eu prometi e eu tô cumprindo, assim, vou dirigir um pouco melhor, com mais cuidado... E é isso, gente. Um beijo pra Osasco, né? Mande um beijo pra Os.
2: Ah, é de Os. Você tá com cara de quem comprou a sua carta, hein?
1: Eita, que a promessa... Comprou a carta?
2: É, sei lá, né?
1: Raro, mas acontece muito.
2: Às vezes acontece, né? Mas tudo bem. O importante é você olhar pro retrovisor, você olhar pra frente, entendeu? Não mexer no celular. Ah. Essas coisas padrão aí que você faz quando tá dirigindo, entendeu?
1: Exato. Ó, teve uma ouvinte que mandou aqui, a Adriana, que hoje, ela falou que a partir de hoje ela vai aprender a dizer não. Aliás, ela já começou a dizer não. Olha, eu tô falando aqui de saúde, gente, mas a gente pode falar de comportamentos, de pessoas tóxicas. Sei lá, eu preciso que você tome alguma atitude e siga com ela durante 21 dias comigo. Pega na minha mão. É o desafio da Giza.
2: Vem comigo.
1: youtube.com/mixtudnamix. Se você entrar ali, a gente pode fazer um grupão e aí ninguém solta a mão de ninguém. Que loucura!
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7: Tô de volta aqui na Mix pra falar com o motorista que deixa a capital pela região do centro. Tem sim aquele ponto de lentidão agora na Avenida Castelo Branco até a altura da ponte do Vão Móvel. Passando esse trecho, o Castelo Branco volta a fluir bem até o acesso à Freeway. Enquanto isso, o motorista que utiliza a Zaida Jarros e a 116 em direção a Canoas não encontra pontos de retenção. O movimento também flui bem nas pontes de acesso às ilhas, sem pontos de retenção ou registros de ocorrências. Já o motorista na Zona Norte, que utiliza a Avenida Assis Brasil, encontra pontos de lentidão junto do acesso à Freeway. 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

0: 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Opa, gastou muito dinheiro esse fim de semana. Para, não fica triste, para de chorar as pitangas. Hoje é segunda-feira, eu resolvi melhorar minha vida. Você também pode mudar a tua vida agora. 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
0: Muito.
1: Giza, porque a gente vai falar de contabilidade mental. Já ouviu falar desse termo?
0: Eu nunca ouvi falar esse termo. Aliás, eu tô precisando melhorar tudo que é mental e contabilidade na minha vida, viu?
1: Pois é, então a gente vai falar sobre a contabilidade mental, que é uma teoria que foi desenvolvida pelo Richard Thaler, que, por sinal, ganhou o Prêmio Nobel de Economia
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1: 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E essa teoria é sobre como que a gente lida com o nosso dinheiro.
0: Isso.
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0: Tá.
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0: 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Muita gente fala assim, mas não sobra nada pra eu guardar. Esse dinheiro já tá comprometido. Eu aprendi em um livro, Fabi, que a gente não se guarda o dinheiro que sobrou, mas o dinheiro da origem. Então quando cai qualquer cachê na tua conta, pega ali R$50 dele e já coloca. Um cofrinho, por exemplo, entendeu? Não espera pagar tudo pra depois o que sobrar você colocar. Caiu um dinheiro na tua conta, pega ali, sabe o boleto eu? Então, o boleto é você. Põe lá teu nome, põe lá no cofrinho, eu, boleto eu. E começa a colocar antes de sair pagando as contas que vai, eu tenho certeza que vai ter um resultado muito bom, Fabi. Essa é a minha dica de hoje. Junto com você aqui no É da Sua Conta. Mas tem muito mais, a galera pode acessar e entrar em contato, não é?
1: Pode sim, pode conferir todo esse conteúdo que a gente... Todas essas dicas que a gente dá aqui todo dia, que são muito legais, lá no picpay.com/é da sua conta, Giza.
0: Isso, e começamos a semana daquele jeito. Bora guardar dinheiro também, gente. Vai cair algum dinheiro na tua conta, você já vai colocar hoje, tá? No cofrinho, vai colocar o nome do boleto. Boleto eu. Essa dica é minha e da Fabi, aqui no É da Sua Conta. Amanhã a gente tá de volta. Beijo, Fabizinha.
1: Beijo.
0: Tchau.
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0: 6h38, vem aí o pronunciamento do Caco. Eu não acreditei, cara, que ele falou isso pra mim aqui na live. Falei, você tá muito louco. Por que você não falou isso no programa? Vamos lá.
1: É porque eu tenho vergonha.
0: Não, mas você não vai ter vergonha, porque é nobre da sua parte falar o que aconteceu na sua manhã, na sua casa. Vamos voltar no tempo e eu vou tocar uma música pra você. Vai.
1: Ai, que vergonha.
0: Vai.
1: Mas é que...
0: Ai, Caco, você tá aqui pra isso. Tá, vai. Bom. Vamos motivar o Brasil, olha
1: eu
0: as coisas.
1: Eu sou tabagista, cara.
0: E aí?
1: E eu fumo aquele tabaco de enrolar, sabe?
0: Sim.
1: Aí, isso não é legal.
0: Não é legal.
1: Não é legal. E aí, porque, assim, eu voltei a fumar, porque eu fiquei mais inativo agora com o negócio do Braz. Eu comecei de novo a fumar.
0: E aí?
1: E aí que tá errado, né? Aí, pô, minha esposa não gosta, né?
0: Isso.
1: A casa fica fedendo, uhum. Eu fico fedendo, faz mal pra saúde, os vizinhos não gostam. E aí, ela tava de manhã, a gente tava tomando café. Eu peguei o pacotinho de tabaco com o filtro e com, né, as coisinhas lá. Olhei pra ela, abri o lixo e falei, amor, o quê? Estou parando de fumar hoje. É isso. E não voltarei. É isso, vou persistir. Só que eu vou falar, eu vou ter que arrumar alguma coisa pra cabeça, porque senão eu vou descontar no chocolate. Não pode também. Eu vou ter que arrumar água. Outra desculpa. Sei lá, eu não posso... Água? Não, água eu tomo...
0: Água.
1: Eu sou mó camelo, cara. Você tá doida? Eu como, bebo água todo dia.
0: Caco,
1: mas já sei o que eu vou fazer. Já que eu não posso correr porque meu joelho tá operado, já que eu não posso puxar ferro porque meu ombro tá operado, eu vou fazer abdominal.
0: Faça abdominal no lugar do cigarro.
1: Aquilo me der vontade de fumar um cigarro é sem abdominais. Pronto.
0: Esse é o pronunciamento do Caco Grandino, apresentador desse programa, que levou 40 minutos pra falar que ele tomou a melhor decisão da vida dele hoje, dia 28 de setembro de 2026.
1: Não foi a melhor decisão da minha vida.
0: Uma das.
1: Não foi. A melhor foi vir pra cá, pro Mix Tudo.
0: Caco fofinho, Caco não vai fumar mais. E você? Vamos parar com cigarro hoje? Tabaco? Vamos fazer alguma coisa pela sua saúde? Pela sua vida? Manda áudios no arroba Mix Tudo na Mix. Olha, se você não tinha tomado essa decisão até agora, mano, depois de mim do Caco, você vai. Ah, você vai. Eu vou pro intervalo e eu quero voltar. Quero áudios no arroba Mix Tudo na Mix. O que você vai fazer pra melhorar a tua vida hoje?
1: Você segura aqui que eu vou fumar um cigarro.
0: Não, Caco, não, Caco.
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5: O movimento já começa a apertar nesse final de tarde. Bem movimentado agora na Oswaldo Aranha para quem segue em direção aos bairros, desde a saída da Rua da Conceição. A perimetral também, claro, bem carregada na Carlos Gomes, nos dois sentidos, entre a Protásio Alves e a Plínio. Esse mesmo cenário é encontrado na perimetral na Coronel Aparício Borges, para quem segue em direção à Zona Sul. O movimento se intensifica ainda mais na chegada da Avenida da Cavalhada, com pontos de lentidão entre a Avenida São Sebastião e a Otto Niemeyer. 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
0: E é o melhor mesmo. Você já viu um programa de rádio que chama você pra fazer um detox de alguma coisa podre na sua vida? Ó, o Caco parou de fumar, eu voltei a treinar, tô fazendo uma alimentação um pouco melhor. E tudo começou, sabe que dia? Hoje. Dia 28 de setembro de 2026. Nunca é tarde, Brasil.
1: Então, mas vamos falar.
0: E a gente
1: de...
0: nem combinou, né?
1: Nem combinou, mas vamos falar real. Tem um trimestre aí até o final do ano, um quarto do ano ainda
0: vamos
1: tá pra
0: aí.
1: Começar. É isso, cara. Eu acho que até lá você consegue chegar no verão. Tipo, mano, Giza tirando a camisa aqui, ó.
0: Eu vou tirar a camisa. Eu vou
1: vai
0: estar
1: no pinto
0: começa
1: aqui,
0: a
1: ó. Vai estar... Fala, caramba, quantos gomos, cara.
0: É, eu não sei não, Caco. Aí eu já... Gomo já é demais. Eu não sei se eu chego nesse
1: ponto. Aí os caras falam, pô, pra que você quer um tanque se uma máquina de lavar é mais prática?
0: Ah, não é verdade?
1: É verdade.
0: Agora, sabe uma coisa muito da hora? A gente brinca aqui na rádio e tudo, mas eu acho que é pra isso que serve um programa de rádio, uma resenha, né? Então, você que tá ouvindo a gente, você que gosta do programa, é isso aqui, viu? Se não for pra avançar em alguma coisa, a gente nem vem. Mesmo que seja através de risada, de brincadeira, mas assim, gente, parece brincadeira, mas é verdade. Vamos melhorar alguma coisa hoje? Manda áudio no arroba Mix Tudo na Mix. E detalhe, a gente não combinou. Essa história do Caco que ele largou hoje, o tabaco, o tacaco. Ele largou o tacaco. Então, ele largou o tacaco hoje, a gente descobriu aqui ao vivo. Levou 40 minutos, não foi essa, pra te contar. Parece que a gente, cara... Foi chá revelação, parece que a gente tá em sintonia mesmo.
1: Peraí que eu vou beber água agora.
0: Caco, beba água. E vamos ouvir a nossa galera. O que você mudou hoje, que você resolveu falar, cara, vou começar hoje. Ou que decidiu depois do programa mesmo, vamos junto, vai. Bora,
2: boa noite, galera da Mix. Boa noite, Caco.
0: Boa
2: Giza.
0: Noite.
2: Hoje eu fiz minhas primeiras 16 horas de jejum intermitente.
0: Olha.
2: Só na base do café puro, preto, sem açúcar e água. Tô no foco aqui 3 vezes por semana, vou fazer esse jejum.
1: Isso é dos meus.
2: Um abraço, tô curtindo a Mix aqui de Araguari, Minas Gerais.
0: Tamo junto, seu cachorro.
1: Mas é engraçado
0: café,
1: que
0: é.
1: O cara tá 16 horas de jejum tomando café puro, mas com mineiro é sempre a prosa, é lenta, é tranquila, entendeu?
0: Gente, mas...
1: Tá acelerado, matou, o coração tá palpitando, tá batendo forte, mas tô aqui, tranquilinho.
0: É, a minha mãe, igual a minha mãe, tá respirando, tá vivo.
1: Tá respirando, tá vivo.
0: A minha mãe era assim, cara.
1: Bom, mas eu acho, é que eu também não vou recomendar isso, porque isso dá uma gastrite maldita.
0: É, toma muito
1: mas
0: café.
1: Assim, você acorda de manhã, a primeira coisa, aquela talagada de café com o estômago vazio já pra dar ligada no cerebelo, né?
0: Mano, na hora meu cabelo arrepia. Eu amo, cara. Na hora
1: vai,
0: eu tô...
1: Você vai de estômago vazio,
0: eu chego em cima,
1: água, né?
0: Aí, de repente, eu tô ali. Aí, a chaleira grita, porque ela dá o show dela, né? A chaleira é essa. Daí, ela dá o show dela. Eu passo aquele café. Na hora que eu bebo, tum!
1: Agora, pergunta.
0: Mano, meu cabelo vai pra cima, cara.
1: Uma pergunta.
0: Ah.
1: Você acorda e geralmente fala... Ah, acorda, tem que escovar os dentes. Aí, você fala assim... Pra que se eu vou dar uma talagada de café?
0: Eu gosto de escovar o dente pra tomar o café. Que loucura,
1: não,
0: né?
1: Não, eu gosto de tomar o café pra escovar os dentes, cara.
0: Ah, eu sei lá,
1: eu mato
0: mano.
1: Bafo no café.
0: Mano, outro tema. Manias que ninguém entende. A gente vai fazer um programa disso. Tem uma pessoa que tá na escuta, que entrou na live pela primeira vez, que trabalha com o trânsito. Também é da comunicação. E ela mandou um áudio pra gente. Eu acho que ela trabalha com o trânsito de Brasília. E como a gente tá num programa nacional, queremos saber como tá o trânsito de Brasília com a nossa colega de trabalho, né? Que trabalha na comunicação.
1: Acho que ela chama Amanda, inclusive.
0: Andressa, vamos junto.
3: Boa noite, galerinha da Mix.
0: Ah, boa noite.
3: Tonsa por aqui, indo direto pra Asa Sul, saída sentido aeroporto, tem bastante congestionamento no Eixão Sul, em acesso ao EPAR. A rota alternativa é seguir pela via L2, depois Ponte das Garças, pra seguir pela EPDB e adiantar a volta pra casa.
1: É o Waze.
0: Caramba, mano.
1: Mano, você não precisa de GPS, não. Você só precisa ficar conectado com a nossa amiga aí que você já vai chegar em casa tranquilaço.
0: E é tão engraçado, né? Que cada coisa, a comunicação, tem um jeito de falar, né? Esse jeito que ela fala do trânsito é muito quem fala do trânsito. E agora eu vou falar do trânsito, só que falando pra galera seguir a gente no Mix Tudo na Mix. Mas como se eu estivesse falando do trânsito. Uma ótima noite pra você que tá ouvindo o Mix Tudo na Mix. Entra agora no arroba Mix Tudo na Mix, lá no YouTube. Segue a gente, se inscreve no canal. Nesse momento tá congestionado, tem muito muitas pessoas na live, muitos likes e muitos comentários, mas falta só você. Estacione o seu carro com a gente. youtube.com/mixtudonamix.
1: Assim, foi bom,
0: boa,
1: mas...
0: Foi ruim, né?
1: Parecia um pouco Cortella, não sei.
0: Será?
1: É.
0: Ah, vamos pro outro áudio do ouvinte?
1: Então põe.
0: A Yas não quer deixar.
1: Não.
0: Então eu vou de música.
1: Mix Tudo.
0: A Yas manda.

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1: Caco, rapaz, você toma
0: o Caco,
1: de
0: não
1: coca.
0: Para de falar com a galera da live, mano. Entrou aí no ar falando com a galera. Ô, Caco, entramos aqui, já que a gente tá trocando uma ideia com o pessoal do youtube.com/mixtudonamix, falando sobre começar algo hoje. Hoje, não disse amanhã. Presta atenção, fala pra mim. Chama a galera, vamos fazer um negócio diferente. Chegou alguém aqui no estúdio.
1: Tá, tudo bem. Oi,
0: bem-vinda, Letícia. A Letícia tá aqui pela primeira vez no estúdio, Lê. Vem dar boa noite, você entrou. Boa noite, Lê.
2: Boa noite, galera.
0: O que, que você vai começar hoje pela primeira vez na sua vida? Porque hoje é o dia do começar. Fala aí uma coisa que você não quer mais viver e você precisa mudar essa história na tua vida. Valendo.
2: Academia,
0: e depois...
2: eu preciso começar.
0: Você vai voltar hoje?
2: Isso.
0: Hoje?
2: Hoje não.
0: Não, Lê, tem que ser hoje.
2: Tá bom, pode ser hoje.
0: Pode ser hoje. Né? Todo mundo tá começando hoje, Lê.
2: Tá bom.
0: Hoje?
2: Uhum,
0: então
2: hoje.
0: Tá bom, faz o stories, tá? E posta onde?
2: Tá bom.
0: No arroba
2: mix tudo.
0: Não, no arroba seu, Lê. No seu arroba, Lê.
2: Você tem sorte.
0: É, só o sobrenome dela, a galera já não vai achar. Porque é muito diferente. Mas a Lê, gente, ela trabalha aqui no digital. Inclusive, parabéns, Lê. Chegou recentemente.
3: É Lelê.
0: É Lelê? A Lelê, porque tem a Lê e tem a Lelê. Então, é assim, galera. Essa é a resenha que acontece no YouTube. E hoje, vamos fazer o seguinte. Antes de encerrar, a gente tem 2 minutos.
1: Que bom, já acabou o programa?
0: Vamos chamar a galera pra entrar no YouTube? Vamos falar o que você escrever no YouTube, eu vou ler aqui agora ao vivo.
1: É isso.
0: Entra, youtube.com/mixtudonamix. Hoje eu tô assim, quero fazer tudo diferente, tudo pela primeira vez. E no Mixtu também não vai ser diferente. Vamos lá, ó, chegou aqui o condomínio. Gente, eu amo a galera que usa nome de condomínio pra participar da live.
1: Galera aí tem com o perfil da firma. No YouTube, genial, genial.
0: Claro, o condomínio tá querendo beber cerveja hoje. Eu queria vergonha, condomínio. Você tá muito louco?
1: Mas segunda-feira é um bom dia pra quem gosta de beber. Começa, né?
0: É,
1: sei lá,
0: não,
1: já emenda.
0: Para
1: não,
0: de
1: já
0: beber
1: hoje. Sábado e domingo já enchendo a cara de cachaça. Ó, já continua.
0: A Dani Marijoca mandou beijo aqui. Ela que tá sempre com a gente na live. O Everaldo sempre aqui na escuta. Quem mais tá aqui? A Mariana falou que eu tenho cara de americana.
1: Hi, Giza.
0: Hi, Giza. Giselle.
1: É, Giselle é um bom nome, Giselle.
0: Ah, obrigada.
1: Eu acho que agora eu vou começar a te chamar agora de Giselle.
0: Mas se bem que ser comparada a um americano ou americana, isso é um elogio? Porque eu acho muito bonita a nossa beleza, sabe? O brasileiro.
1: Mano, brasileiro é,
0: cara. É o mais bonito que tem, cara. Então, não sei se eu gostei muito
1: aqui,
0: desse elogio.
1: Aqui, a gente é um povo bonito, miscigenado.
0: Ó, Davidson falou que em BH tá fazendo muito calor hoje. Você viu que eu abri aqui o chat pra gente falar tudo que vocês estão mandando, tá? Agora não tem tema. Antes de encerrar o programa, eu tô fazendo isso aqui. Quero fazer diferente. Nossa, alô, Belém do Pará! Eli, beijo pra você pela primeira vez aqui na live, ó. Belo dia pra anunciar uma tour, hein? A Bárbara tá falando pra você, Caco.
1: Pra mim?
0: É. Quem mais tá chegando
1: tour
0: aqui?
1: Do quê?
0: A tour do Takako.
1: Do Takako? É, eu posso fazer uma tour, sei lá, pelas hamburguerias do Brasil. Acho que essa é uma boa tour.
0: Exato.
1: Tô querendo fazer isso. Será que tem?
0: Alô? Luana, tamo junto. Manda beijo pro tio Valmir. Tô mandando beijo. Quando posso, eu tô aqui sempre também. Ele mandou. Amo vocês, maravilhosos. O Renan, que mandou aqui também. Vai que eu tô recebendo vocês aqui na live. youtube.com/mixtudonamix. Tô fazendo diferente aqui, ó. Quem mais tá aqui pela primeira vez, deixa eu mandar beijo. Ah, segue a gente também, gente, lá no @mixtudonamix, é o nosso Instagram, cara. Vamos trocar ideia, vamos resenhar, né?
1: Vamos trocar ideia, ó. Manda um beijo pra um da live que nós mandamos o nome de vocês. Manda um beijo. Dani Manijoca.
0: Ela tá aqui com a gente.
1: Tá aqui com a gente
0: Firmona
1: também.
0: Sempre. Ela é tia da IAS, né? Manacapuru, Amazonas. Marcelo Silva tá com a gente também. Ana Thelma, amo vocês, Belém do Pará. Como é que tá o Takaká aí?
1: Ó, tem gente de Portugal aqui, ó.
0: Caramba.
1: Lud Vaz, Olá, Giz e Caco, com alarme de segunda e sexta, às 10 da noite. Meu marido e eu estamos a assistir vocês. Beijo de Portugal, tamo junto.
0: Beijo, Portugal.
1: Ó, depois, seja muito bem-vinda.
0: Ó, o Felipe falou, gente, que eu não tô... Não sei se ele falou pra mim ou pro Caco, mas ele mandou o seguinte, que também tá na mesma casa ali, viu? Eu e o Caco. Você não tem cara de 40 anos nem a pau, Juvenal.
1: Eu ou você?
0: Então, pode ser nós dois, né? Que a gente tá ali na mesma...
1: Não, você não tem 40.
0: Eu vou fazer 39, cara.
1: Mas calma, querido. Você
0: acha que piora?
1: Você tá sofrendo
0: muito
1: por antecipação.
0: Eu tô,
1: por quê?
0: Cara. Eu já tô me sentindo com 40.
1: Não, você não tá se sentindo com 40. Você nunca vai se sentir. Eu não me
0: eu
1: sinto
0: não vou,
1: com 40,
0: né?
1: Eu tenho 40.
0: Ah, mano. A partir de hoje, vou passar a ouvir o Mix Tudo aqui pela live também do YouTube. Gleice, beijo pra você.
1: Tamo junto, minha querida.
0: Belém do Pará tá em peso aqui, cara, com mandando
1: Nossa,
0: mensagem.
1: A galera chegando pesado aqui, ó. Rio Preto também, ó. Gilson Darlan, tamo junto, meu querido. Seja bem vindo.
0: Abrimos esse final de programa aqui só pra mandar beijo pra vocês na live, que vocês que prestigiam o nosso trabalho, que tá chegando, vai se inscrevendo também, a gente quer bater aí mais e mais seguimores no nosso Mix Tudo na Mix, tanto no @mixtudonamix, que é o nosso Instagram, quanto também aqui no youtube.com/mixtudonamix. Quem tá chegando aqui pela primeira vez, abrindo aqui pra vocês mesmo, o melhor país do mundo, é isso aí, Brasil é demais. Giza, me convida pra conhecer o estúdio, Luiz Messias, você já tá aqui na live, ó, dá um close aqui no estúdio, da hora. no estúdio, né? Pra quem gosta dessa magia do rádio, é legal me ver, ver o Caco, trocar uma ideia com a gente. Tchau. Tá mandando dar tchau?
1: Dá tchau, tchau pra
0: Luiz.
1: Quem?
0: Ah, o Luiz, ah, o nosso Luiz. Ouvinte. É,
1: tamo junto.
0: Vem me conhecer, conhecer a Yas, conhecer o Caco, seguir a gente nas redes sociais. Gente, muito obrigada pelo programa de hoje, pela vibe, pela troca, pela resenha. Caco e eu estamos aqui de segunda a sexta, às 18 horas, pela Rede Mix de Rádio. Você pode ouvir a gente pela Rede Mix de Rádio, no aplicativo da Rádio Mix, no nosso site e também vê a gente com imagens mesmo aqui no youtube.com/mix, tudo na Mix. Beijo pra todo mundo que chegou pela primeira vez, Gustavo Camargo chegando aqui, o Marcelo Silva também, Rogério Camero. Obrigada, gente. E vamos fazer alguma coisa hoje por nós, tá? Eu voltei a treinar, tô me alimentando melhor. O Caco cortou o tabaco, a Yas vai voltar a fazer cerâmica e vai treinar hoje também. A Ale que entrou no estúdio também. Mas e você? Bora começar hoje alguma coisa? E é hoje, hein? Porque amanhã eu quero você aqui no programa falando de Isa, dia 2. E vai ser demais,
2: ainda
0: né?
2: Ainda dá tempo.
0: Hã? Dá tempo.
2: Ainda dá tempo. Dá 7 horas aqui em São Paulo.
1: Pensa que você tem um quartinho do ano, né? Pra fazer, chamar de seu.
0: Exato,
1: né? Pega aquele
0: junto.
1: Projeto engavetado, põe ele pra fora.
0: Exato.
1: Vai estudar inglês, vai fazer academia, vai começar a se alimentar melhor.
0: Vai dizer não.
1: Vai dizer não. Ou então, de repente, começa a planejar uma viagem que você tá querendo há muito tempo, né? Que você precisa guardar uma grana. Também pode ser um bom momento pra você começar.
0: Ah, gente, vamos começar hoje alguma coisa que tá ali, ó, só no teu pensamento. Você vai ver, vai ser da hora. E depois, lá no final, a gente vai falar, mano, ainda bem que a gente começou lá com aqueles malucos do Mix Tudo. Então é isso, galera. Amanhã a gente tá de volta às 18 horas pela Rede Mix de Rádio. Se você gosta do meu trabalho, gosta de mim, me segue nas redes sociais. Eu sou a giza.on, giza.on.
1: E eu sou @cacograndino, você pode me seguir lá no Instagram e no TikTok, tem o nosso, que a gente já falou aqui, mas vale frisar, né?
0: O @mix, tudo na Mix. E às 8 da noite.
1: Tem pede no zap com o nosso querido Roberto Reis.
0: Ô Reis, o que você vai fazer hoje pela primeira vez, hein? Nosso amigo, locutor, apresentador, ele tá ali no estúdio do lado.
1: Só esperando.
0: Eu quero só ver. Uma meta pra você, hein, Reis? Ó, vamos começar junto. Pega na minha mão, pega na tua e vamos melhorar isso aí, tá? Beijo pro Reis, bom trabalho, boa semana pra nós. Olha lá ele me olhando. O que você vai fazer de bom da sua vida? Vai pensando, vamos mudar algum hábito hoje. Gente, obrigada pelo carinho, pela audiência de sempre. Amanhã tamo de volta, viu? E vai se inscrevendo no nosso canal que a gente quer crescer cada vez mais. Dito isso, Caco, o que você vai fazer agora?
1: Agora?
0: Beber água.
1: Beber
0: tipo
1: água.
0: Uma bala de menta.
1: É, vou dirigir certinho.
0: O que mais? O que ele vai fazer pra não fumar? Tudo, né?
1: Não, vou passar uma vassoura em casa.
0: Vai passar uma vassoura em
1: vou
0: casa.
1: Vou limpar a areia do gato.
0: Exato.
1: Vou
0: que
1: descer
0: mais?
1: O
0: que
1: lixo.
0: Que
1: o cara
0: mais?
1: Vai lavar
0: continua,
1: uma louça.
0: Continua. Não fuma, não fuma.
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9: O movimento é bem carregado agora, claro, para o motorista que deixa o centro pela Castelo Branco. Tem sim um ponto de lentidão que se estende desde a rodoviária até a ponte do vão móvel do Guaíba. Passando esse trecho, a Castelo Branco volta a fluir bem até o acesso à Freeway. Enquanto isso, a Avenida Zaida Jarros flui sem pontos de lentidão, assim como seu acesso à 116 em direção a Canoas. Já o motorista na Zona Norte precisa de uma paciência a mais. A Cis Brasil bem carregada, tanto para quem deixa a capital, quanto para quem acessa a capital. 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Daqui a pouco eu tô de volta com mais trânsito aqui na Mix.
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0: A gente curtiu o Vitor Clay com Adrenalizou. E aí, gente boa? Vamos fazer dessa noite de segunda-feira a melhor de todas, né? Então já deixa eu te avisar, daqui a pouquinho mais uma edição do Pede no Zap. O nome do programa já disse. Eu espero uma mensagem sua pro 11 983 408 mil. Esse é o Zap da Mix. Nessa mensagem de voz, eu preciso saber do seu nome, de onde você tá nos ouvindo nesse Brasil grande de meu Deus, e esse som aí pra começar bem a semana, bora? Mensagem de voz rapidinho, todo dia você manda uma pra gente pedindo uma música, pode mandar beijo, pode mandar abraço nessa mensagem também, fazer uma surpresa, é contigo. Faz o show e aproveitando que você vai estar no Zap da Mix, que eu vou repetir o número agora, hein? Já manda a mensagem. 11 983 408 mil. E preste atenção, eu tenho um presentão aqui, nota 10 de 10, é objeto de desejo, é um copo térmico personalizado da Mix. Se ganhar, cuida dele, porque eu vou querer pegar de você, que é muito legal. Manda o nome completo, mais a hashtag Copo Mix, tudo junto, hashtag Copo Mix. Teu nome completo. Quem sabe daqui a pouquinho eu falo o teu nome, beleza? Agora é contigo.
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0: Tias Fofinhas, Tears for Fears. Everybody wants to rule the world. Ó, todo mundo quer ser dono do mundo, né? Everybody wants to rule the world. Bom, só tenho boas notícias. Primeiro pra você, Jardel Lima, final do telefone 5194. Jardel, você levou o copo térmico personalizado da Mix, que presentaço, parabéns. Nossa equipe nota 1 milhão, vai entrar em contato contigo, tá? Aproveita.
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0: Oh, e a gente achando que a mulher tava ali curtindo ainda a lua de mel, imagina. Taylor Swift surpreendeu os fãs e lançou 4 músicas novas, ela não para. E nem deve ter, não, ela deve ter curtido a lua de mel sim, gente. Bom, essas músicas fazem parte de uma versão estendida do disco The Life of a Showgirl. Dessas 4 músicas, a Taylor já lançou inclusive o clipe de uma delas, que se chama Patient Zero, Paciente Zero. E no vídeo, aliás, ela contracena com 2 atores que a gente conhece bastante, Dakota Johnson e Colin Farrell. A versão estendida do disco da Taylor Swift já está disponível nas plataformas digitais. Você quer saber mais? Vai no nosso site. Tem mais lá, radiomixfm.com.br.
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4: As condições do trânsito já melhoraram para o motorista que deixa o centro pela Castelo Branco, sem ponto de lentidão até o acesso à freeway. A situação também é melhor na Zona Norte para quem utiliza a Avenida Assis Brasil, tanto para acessar quanto sair da capital. Mas o movimento na Assis Brasil segue intenso em direção aos bairros entre o viaduto Birici e o Terminal Triângulo. Outro ponto que teve melhora é a Avenida Carlos Gomes, tanto para quem segue em direção ao aeroporto quanto para quem vai em direção à Zona Sul. Mas para quem pega Protásio Alves em direção aos bairros, ela segue bem carregada. 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

0: 11 9 8 3 4 0 8 mil. Nessa mensagem de voz, a gente precisa se conhecer. Eu quero saber o teu nome, de onde você tá ouvindo a Mix e esse som bacana. Simples demais. 11 9 8 3 4 0 8 mil. Apareça.
1: Olá, eu sou o Otávio Panambi. Eu queria pedir qualquer música do Michael Jackson, por favor.
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1: 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Agora são 8 horas e 8 minutos. Som da Lola Yang faz um bem aos ouvidos, né? Messi. Messi quer dizer bagunçada, não, sem bagunça. Pode mandar uma mensagem de voz agora pro 11 98340 8000. Aproveitando, uma galera já apareceu por aqui, galera sempre do bem, né? Ouvinte da Mix. O Laércio é motorista por aplicativo em São José dos Campos. E a você, motorista, e também as motoristas por aplicativo desse país, muito obrigado pela companhia de todos os dias à noite. Todos e todas merecem 5 estrelas. Nicole tá em São Bernardo e o Denis em Campina Grande, na Paraíba. E você, da onde?
2: Fala, Mix. Boa noite. Aqui é Thaís, da Bahia, de Salvador. Toca pra mim I Got a Feeling, Black Eyed Peas.
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0: paga nada. E você faz a programação da Mix no 11 9 8340 8000. Apareça aqui na casa. Aquela hora de beijos e abraços. Thaís está na cidade de Osasco. O Evandro está em Brasília. O Leonardo está em Baté, interior de São Paulo. Brasil todo chegando aqui. Você de onde?
1: Boa noite, Rádio Mix. Boa. Aqui é o Marcelo de Manacapuru, no Amazonas.
0: Opa.
1: Estou curtindo a programação via internet de Manacapuru, no Amazonas.
0: Obrigado.
1: Eu gostaria de ouvir a música Foster the People. Um grande abraço, Rádio Mix.
0: Receba.
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1: Agora são 8h25 aqui no melhor mix do Brasil. Posso ser people? Pump up, up kicks. É? Pump it up kicks. Beleza? Chuta bastante. Aliás, não. Só mandar uma mensagem de voz. 11 983 408 mil. Apareça. Pedindo aquele som bacana que vai melhorar a sua noite de segunda.
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0: motorista por aplicativo em Guarulhos. 5 estrelas para todos e todas que estão dando uma carona pro som da Mix agora. O Adriano Lima é também motorista por aplicativo, mas só que em Natal, Rio Grande do Norte. O Matheus tá em Governador Valadares, Minas Gerais.
1: Boa noite, Mix FM, aqui é Rodrigo Fernandes e Curitiba, no Paraná. Oi. Gostaria de ouvir hoje Ed Sheeran, Azizan.

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1: Então pede seu som no zap. Fora o Maroon 5, do que você gosta mais? Nessa mensagem de voz, não esqueça de falar o teu nome, de onde você tá ouvindo a Mix e esse som bacana pro 11 9 8340 8000. Você faz o show, chega junto. Palmes, tá na Ilha Comprida, litoral sul de São Paulo. Michele tá em Cuiabá, no Mato Grosso. E você, por onde? Me conta no zap aqui pedindo som.
2: Boa noite, ó, de Mix. Aqui é o Rodrigo, motorista de aplicativo de Maceió. Sempre ligado aí, ó, tá Mix. Toca aí, Detonautas, o dia que não terminou. Um abraço aí pra você, boa noite pra todos.
1: Valeu, 5 estrelas!

Fábio. E amanhã a gente já pode colocar o teu som, ainda abrir o programa com essa música, né, que você adora. Só já mandar agora, não deixa pra depois, você vai esquecer. Pro 11 98340 86, aquela mensagem de voz, não esqueça de falar o seu nome e também de onde você tá ouvindo o melhor mix do Brasil. 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

0: 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As notícias do governo federal que movimentaram o país no dia de hoje.
1: Olá, boa noite.
2: Boa noite para você que nos acompanha em todo o país.
1: Segunda-feira, 28 de setembro de 2026.
2: Vamos aos destaques do dia.
1: Mais de 500 sites de apostas irregulares são retirados do ar no Brasil.
2: E após proibição das bets, quem tem dinheiro nas plataformas poderá pegar o valor de volta.
1: Cidadão será notificado sobre prazos e procedimentos para devolução dos recursos. Luciana Colares de Holanda.
3: A partir de terça-feira, dia 6. Os sites e aplicativos de apostas saem do ar.
2: Mercado de combustíveis tem regras mais rígidas contra aumentos abusivos.
1: E portaria prorroga a subvenção ao óleo diesel em meio à alta do petróleo. Gabriela Noronha.
4: Em outra frente, a ANP determinou multas que somam mais de 700 milhões a distribuidoras de combustíveis por elevação abusiva de preços.
2: Futebol feminino ganha marco legal para a profissionalização da modalidade.
1: Lei também prevê proteção à maternidade e combate à discriminação e à violência. Thaís de Araújo.
5: A Lei do Futebol Feminino estabelece diretrizes nacionais para o desenvolvimento do esporte. Entre as medidas está a redução gradual do número de atletas não profissionais nas competições oficiais.
2: Hoje na apresentação da Voz do Brasil, eu, Mariana Jungmann e Luciano Seixas.
1: E acompanhe a gente ao vivo, acesse radiogov.ebc.com.br ou canal Gov na sua TV aberta.
2: Quem tem dinheiro em casas de apostas vai receber informações do governo federal sobre como e quando pedir a devolução dos valores.
1: Os avisos serão enviados pela caixa postal do gov.br e também pelo WhatsApp para orientar os usuários sobre os procedimentos e os prazos.
2: Pelas novas regras, os valores devem ser devolvidos diretamente pelas casas de apostas até 5 de outubro. Em alguns casos, a restituição será feita por instituições financeiras, com prazo até 14 de outubro.
3: As empresas têm até o dia 5 de outubro, próxima segunda-feira, para retirar as propagandas do ar, inclusive de patrocínios. Dia 5, também, às 11h59 da noite, é o prazo para retirada voluntária dos valores pelos apostadores. A partir de terça-feira, dia 6, os sites e aplicativos de apostas saem do ar. Entre os dias 7 e 8 de outubro, as bets devem informar as instituições financeiras os saldos remanescentes, discriminados por CPF. E de 9 a 14 de outubro, finaliza o prazo para devolução dos saldos aos apostadores pelos bancos. A partir do dia 14, se houve qualquer obstáculo para devolução dos valores, os saldos serão repassados à Caixa Econômica Federal, que receberá os recursos e vai providenciar a devolução aos apostadores. Luciana Colares de Holanda, para a Voz do Brasil.
1: E também está sendo feita a operação contra as bets que não eram regularizadas, as ilegais.
2: Já foram retirados do ar 506 sites suspeitos de oferecer apostas de forma irregular no Brasil.
1: A ação foi feita pelos Ministérios da Justiça e Segurança Pública e da Fazenda, que monitoram plataformas sem autorização para funcionar no país.
2: Levantamento também identificou 43 canais e grupos ativos no Telegram relacionados à divulgação de apostas e jogos de cassino online. Juntos, eles ultrapassam os 202 mil integrantes.
1: A iniciativa faz parte de um trabalho para interromper o acesso a plataformas que operem sem autorização e impedir que novos endereços sejam usados para oferecer apostas ao público brasileiro.
2: Uma questão de saúde mental.
1: Assim, o governo federal definiu a onda de vício em apostas online, as bets, que foram proibidas na semana passada em todo o país.
2: Transtornos e até mesmo casos de suicídio entre os jogadores tornaram o problema mais que uma questão financeira, segundo o Ministério da Saúde.
1: Mesmo com a proibição, o SUS segue oferecendo atendimento para os afetados.
6: Em 2022, o homem que vamos chamar de Reinaldo foi apresentado a uma plataforma de apostas de times de futebol. Ele gostou do que, até então, considerava uma brincadeira inofensiva. Mas, aos poucos, Reinaldo foi se afundando nas apostas online. Chegou ao ponto de comprometer a renda da casa e pegar empréstimos para tentar cobrir os rombos causados pelas bets.